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0: Pode deixar que eu não vou exagerar, não.
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2: Não tem jeito, meu compadre. Vambora. Ela vacilou comigo, nós estamos aí, né? Tudo certo.

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0: Litoral, eu tô legal, muito bom dia, eu sou a Sol e nós vamos estar juntinhos essa semana a partir de hoje, segunda-feira apenas começando e que ela traga boas notícias, recomeços, oportunidades para nossa vida e vamos fazer dessa semana a melhor de nossas vidas. 999-86-1050, WhatsApp para você participar, mandar seu recadinho, mandar sua foto, sua declaração. É, ontem foi Dia dos Pais, e se você não teve oportunidade de dar feliz Dia dos Pais pro seu papai, pode falar hoje, não tem problema. É o mês dos pais, o mês de agosto, né? Então tá aí, WhatsApp liberado para você, 999-86-1050. Pode soltar sua voz, estamos juntos, bom dia!

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0: para fazer uma caminhada, uma corridinha, para trabalhar, para você que tá chegando de um plantão, para você que é motorista de aplicativo, taxista, motorista carreteiro, caminhoneiro, você que é profissional do volante. Muito bom dia para você da área da saúde. Muito bom dia e o WhatsApp liberado para você soltar sua voz, 999-86-1050. Bom dia aqui para ele.
1: Bom dia, Sol. Aqui quem fala é de Animais de Pitanga. Tô passando para desejar um começo de semana, né? Uma segunda-feira produtiva e abençoada para toda a família do litoral, para toda a família cadeira cativa, né? De Azeite, para Vera do Povo, Lilopes. Lena Mara, Soninha, Rebeca, Prached, né? A Rosângela e Toninho, o Jumal, o Reco, a Mauri, o Estevinho e o Zé das Neves, né? O Chachel. Vão pra cima dessa segunda-feira, vão com tudo, sempre com Deus no comando, pra dar a gente dar, gente.
0: É, pra gente ir e voltar. Isso aí, um beijo. Luiz!
2: Uma segunda-feira e uma semana abençoada para todos os meus amigos ligados na litoral. Tô na litoral, tô legal. Um abraço, meu Beto Penitente, Fera Pó, pro meu amigo Leomar, minha amiga Rebeca, amigo Alessio, amiga Laís, todos ligados na litoral. Tô na litoral, tô legal. Um abraço para todos os cadeiras cativas, já ligados de norte a sul, Espírito Santo, Sodar, litoral de 0 a 100, para não esquecer de ninguém. Vamos que vamos! Uhul! É nóis, Sol!
0: É nóis, Luiz! Soninha!
3: Olá, Sol! Bom dia! Segundou, hein? Ó, nós já estamos por cá, para mais uma semana. Que seja uma semana abençoada para todos nós. Aos ouvintes e aos cadeiras cativas, bom dia! Era Mara, José Castro, Claudineia, Leomar, Robson, Fernando Júnior, bom dia. Sol, bom trabalho, fica com Deus e até amanhã, Sônia André Carvalho. Beijo, beijo.
0: Até amanhã, se cuida, mulher, Prachedes.
4: Bom dia, bonita. Bom dia. Aqui é a Prachedes, passando para deixar o meu bom dia para todos que estão ligadinhos na litoral, para o meu amor Antônio, para Duda Mel, pro grupo Cadeira Cativa de AZ, para não esquecer de ninguém. Uhum. E tamo junto, hein? Sempre ligadinha na melhor, na litoral.
0: Beijo, bom dia, Wellington.
5: Aô, Sol, bom dia. Bom dia a toda a família litoral. É, Sol, bora, bora. Mais um dia, mais uma semana, que o Papai do Céu nos abençoe. Mais um dia de vida, de trabalho. E um dia abençoado para todos nós. Aí, Sol, com Deus, tão bom dia, mais de trabalho. Deus seja uma tchau, obrigado.
0: É.

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1: Oportunidades para você começar muito bem sua segunda-feira, dia 10 de agosto. Cine de Aracruz abriu mais de 100 vagas. Auxiliar de serviços gerais, montador de andaime, cozinheiro escolar, pintor jatista e muito mais. Se você ficou interessado, tem que ir até a rua José Coutinho Rocha, número 140, no bairro Vila Rica. Funciona de 8 da manhã até as 5 horas da tarde. Cine de São Mateus abriu 74 vagas. Ajudante de caminhão, ceramista, copeiro, consultor de vendas e muito mais. Você que ficou interessado tem que procurar a unidade. Ela funciona de 8 da manhã até 5 horas da tarde e fica ali na Avenida José Tosi, número 2616, no bairro Boa Vista. Boa sorte para você!

0: 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E você que é o melhor ouvinte do mundo. WhatsApp liberado, 999-86-1050. Mandar um beijo bom dia pro Brumati. Brumati de Colatina, beijo. Obrigada pela audiência de sempre, tá, Brumati? Iris.
1: Bom dia, só quem fala aqui, instrutor de trânsito. Menina, eu estive no shopping de Vila Velha sábado. Aí depois eu fui olhar os táxis do Litoral, né? Você tava aí no Carrefour, menina. Poxa vida. Me encontrei com você, tirar uma foto, dar um abraço. Mas a oportunidade vai faltar, viu?
0: É verdade.
1: Deus quiser, um abraço para meus amigos, familiares, minha mãe de Monteiro. E vamos trabalhar com foco, força e fé. Uhul, Litoral, mas que legal.
0: Isso aí, Letícia. A gente ainda vai se encontrar para dar aquele abraço bem gostoso para te conhecer, tá bom? Batista Nicásio, um beijo para você. Tá em Alegre. Muito bom dia. Irineu.
2: Bom dia, Litoral. Bom dia, Solzinha. Que maravilha estar aqui na madrugada falando com você, Irineu Júnior, passando para desejar aquele início de semana abençoado para todos nós. E na Litoral, eu tô mais que legal. Bora!
0: Bora, Irineu, sempre com muita energia. Muito bom falar com você nessa madrugada. Antônio!
3: Bom dia, Sol, linda maravilhosa. Antônio de Alto Lago, gato branco, charmoso e cheiroso. Sol, dá um alô pro Luiz do Uber, que ouve a gente direto aí. Oh, um abraço pra ele. Eu vim de Vila Velha com ele ontem, ele tava ouvindo a rádio, a gente veio conversando. Eu só não participo porque a correria dele é grande.
0: É, dirigindo.
3: Manda um alô pro Luiz do Uber. E um abraço pra você, pra todos os nossos ouvintes. Que Deus abençoe a nossa semana inteira, ok?
0: Amém.
3: Um abraço a todos.
0: Um beijo, Antônio. Melhoras aí na sua coluna. E Luiz do Uber. Ó, recebi seu recadinho, hein? Um beijo. Obrigada pela sintonia aí, trabalhando e ouvindo a Litoral. Marta Maria Marquezine de Cachoeiro. Um beijo pra você. Vanderlei.
4: Bom dia, Sol. Bom dia, abençoado pra nós. Uma segunda-feira aí pra todo mundo rodar em Sol. Vamos aqui, eu e Robinho aqui subindo a serra aqui para Vai de Alta. Sol, manda um alô pra galera aqui de Presidente Kennedy. Um abraço, Sol. Na Litoral, tô legal.
0: Valeu, Vanderlei. Um beijo pra você. Boa viagem aí, tá? Josiel.
5: Ei, Sol, bom dia. Aqui é Josiel de Soretama, tudo bom?
0: Tudo.
5: Estamos a caminho pra Vitória, eu e meu cunhado, Genivaldo. Litoral, ouvindo a melhor. Tá com a música bonita pra nós aí, nós estamos na estrada. Soretama, Vitória. Valeu, um abraço.
0: Valeu,
5: a todos.
0: Beijo.
5: Litoral, tá mais que legal.
0: Cuidado aí na estrada, hein? A música aí pra vocês.

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0: gostoso para Marinete em Taboazeiro, Maria Cristina Mariel está em Mata da Serra mandando beijo para o seu esposo Vanderlei, Marcos Gargamel em Jardim Cambori, Rafael do bairro Carapebus, Márcia Mendes, José Luciano de Santos Dumont Vila Velha, Wellington Reis, Loilsa Dir de São Caetano do Sul. Um beijo e bom dia! Pra Zé Carlos da Inglaterra, o Wellington Jardim Limoeiro, Beto Penitente, Vera do Pula Pula, que tem Cachoeiro de Itapemirim, Giovana do Alecrim, Claudinei em Novo México, Nani Lopes em Jacaraípe, Elias Quartesano em Jaguaré.
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0: Previsão do tempo. Nesta segunda-feira, o tempo muda no Espírito Santo com quedas nas temperaturas, hein? O dia será de muitas nuvens e a encoberto, com possibilidade de chuva fraca ou chuviscos isolados. As temperaturas ficam entre 21 graus e 28. Os ventos sopram de sudeste e sul, com intensidade moderada.
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0: Uma possível onça parda foi flagrada por uma câmera de segurança caminhando por uma rua do bairro Planalto, em Anchieta. Meu Deus, que medo! Moradores também relatam outros avistamentos na região. A Guarda Ambiental fez buscas, mas não encontrou animal nem vestígios que confirmassem a presença. A orientação é não se aproximar caso o animal seja visto e acionar os órgãos responsáveis. Pelo amor de Deus, hein, gente? Viu uma onça, algum animal assim, é isso aí. Aciona o órgão ambiental e se afasta.
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0: Ó, se liga, porque luzes que apareceram no céu de Iúna, no Caparaó, fizeram moradores pensarem em OVNIs. É, aquele objeto não identificado. Mas especialistas explicam que, na maioria dos casos, os pontos luminosos são satélites em órbita baixa, refletindo a luz do Sol. Eles podem continuar visíveis mesmo depois do anoitecer e desaparecer ao entrar a sombra da Terra.
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0: eu também tô na Litoral. E que bom saber que você também tá juntinho comigo. Muito bom dia. Bora falar com ele de Linhares, Leomar.
1: Bom dia, Sol. Bom dia, ouvintes. É, Sol, segundou. Segundou e vamos para cima dessa semana que se inicia. Só aproveitando, queria mandar um grande abraço para Vera do Pula Pula, para Nani Lopes, para Praxedes, Dudamel, Gato Branco, Gato Preto, para nosso grande amigo Luiz Amendoim, Beto Penitente, Rebeca Andrade e Rosângela de Colatina, para o nosso grande amigo que está sumido, né, o que Luiz Quartesano de Jaguaré.
0: Verdade.
1: E para minha grande amiga Soninha. Se estou na Litoral, estou legal. Leo Mardinaz, um grande abraço a todos. Uma ótima segunda-feira.
0: Ótima segunda. Saudades de você, Elias Quartesani. Um beijo para você. Olha, Rosângela.
2: Bom dia, Sal. Tudo bem com você? Sou eu, Rosângela Bernardoni, do bairro São Miguel, em Colatina. Sal, deixa eu mandar um bom dia para você, para todos da cadeira cativa, para o meu esposo Paulo, para os filhos Patrick, Pablo e Parne, para minha sobrinha Nora Fabiola, todos os ouvintes. E beijo, Sol. Tenha uma ótima segunda-feira.
0: Um beijo pra você, Antônio.
3: Ei, Sol. Bom dia. Ele era também cachorro do Tapirim, Gato Preto, desajando a segunda-feira maravilhosa. Mandando a lupa pra Chay, amor da minha vida. Verindo, Pula Pula, Chibinha, Gil, Marcos Bob, Nando Júnior, Maci Pintor, Rio Fulano e Lenha, Duda Mel, Zé Paulo Vini, Aracuí, para Daniel, para Gigante, para Leomar Pacote, para Peixinho lá em Catagalo, para Coleiro Tetuil, para a turma de Una, Munistreira, Cachoeira Alta, São Vicente, Gruta, Tijuca, Lambari, Urupi, Marapé. Um bom dia pro Grupo Cadeira Cativa, um bom dia pro pessoal da saúde e pra minha família na Grande Vitória. E na Litoral, tô muito legal nessa segunda-feira. Vamos pra cima.
0: Bora, Antônio. Rebeca.
4: Bom dia, família Litoral. Sou Rebeca Andrade de Colatina. Nova semana. Uma segunda-feira de muita paz e bênçãos pra todos nós. Esse é Rabelo de Marilândia. Abraço a você, família. Vou mandar meus abraços para o Queimadinho, Marcos Gobi, José Carlos da Inglaterra, Toninho, Eliomar de Linhares, Gerimar, Luiz Amendoim, Bill, Alessio, Velhinho do Pula Pula, Soninha, Lena Mari, Diné Luiz, Cleia, Claudineia, Marcia Brit, Rosângela Paulo Bernardoni, Elizabeth e Letícia lá de Portugal. Beijo, beijo. Fui.
5: Bom dia, Sol. Tudo bem? A Luizão Peixoto, Rio Novo do Sul. Ouvindo a Litoral. Na Litoral eu tô legal. Boa semana, hein? Segunda-feira, Dia Internacional da Preguiça. Semana começando. Papai do Céu nos abençoe. Abraço a todos. Ouvindo a melhor Litoral. Na Litoral eu tô legal.

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0: 7h11, relógio despertou, bora levantar, escovar os dentinhos, tomar o café, aquele banho bem gostoso pra despertar e bora pra cima dessa segunda-feira, dia 10 de agosto. Ah, ela tá aqui comigo, a Vanja do Ataíde, participando pelo 999-86-1050.
1: Bom dia sozinha, bom trabalho, meu amor, uma ótima, maravilhosa.

0: todos os ouvintes da Litoral.
1: Amém.
0: É, Sol, sobrevivi ao show. Você tá doido? Quanta rodada dose dupla, meu Deus do céu. Deixa um beijinho aí pra nossa amiguinha Claudinha Leite do Rimarinho e seu Cascá de Bala, o motoqueiro fantasma. E não posso esquecer a pessoa que é muito especial em minha vida, NJ Forever. Fui, e na Litoral eu tô legal. Beijo, minha linda.
1: Um beijo. Aproveita, ó, faz aquela foto que você tirou lá no show do Belo. Marca a gente lá, arroba Litoral FM, ou se não, manda aqui pro nosso WhatsApp, 999-86-1050.
2: Bom dia, Salve, bom dia, Wesley de Cachoeiro. Bom dia para todos, bom começo de semana, para todos nós.
1: Tudo de bom para você, bora pra Colatina.
3: Bom dia, Salzinha, minha querida. Segundou, né? Bora pra cima mais uma semana. Uma boa semana a todos. Tamo ali, Salzinha, vou ali buscar a vovó. Ela resolveu as coisinhas dela na rua. E manda um alôzão aí pra gente aqui de Colatina, aqui, o Tiagão, a Vangelinha, minha esposa Lidiane, minha mãe Vanessa. E tamo junto, uma boa semana a todos, Deus abençoe. E vamos que vamos, que o Mengão ontem foi, ó, chulapa.
1: Foi mesmo, no Maracanã, né, ganhou Vitória. Vitória que tirou o Flamengo da Copa do Brasil, e acho que o Flamengo tava mordido.
4: Ei, Sol, bom dia. Então, que Deus possa estar aí abençoando essa segunda-feira aí maravilhosa, em calor danado.
1: Tá mesmo.
4: Mas que possa aí estar com a gente aí até no final de semana. Ah, beleza?
1: Beleza.
4: Beijo e abraço aí, pessoal da Cadeira Cativa, especialmente pra você.
1: Obrigada. Trendinha,
4: minha filha Nilva Carolina e minha mãe Nilva da Penha, beleza? Beijo, Litoral.

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1: Ô, trenzinho, bora brincar de fazer besteirinha comigo.

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1: E temos informação do trânsito com o nosso ouvinte, Gabriel Santana. Ei, Gabriel, bom dia.
2: Bom dia, Sol. Bom dia, Litoral. Informação de trânsito. Na Rodovia do Sol, logo aqui depois do viaduto do Shopping Boulevard, sentido Guarapari, tem um ônibus quebrado, deu algum problema no motor dele e vazou muito óleo na pista da direita. O ônibus está parado, não está atrapalhando o trânsito, porém tem esse óleo derramado na pista, cerca de uns 300 metros de óleo. Então, o pessoal que está vindo do viaduto de Darli Santos, sentido Guarapari, toma cuidado que está bem na descida até um pouco mais à frente, os 300 metros. Cuidado, motociclista, cuidado os carros para não derrapar na pista. Informou Gabriel Santana, o embaixador do Moto Aplicativo para a Rádio Litoral. Na Litoral, eu tô legal.
1: Obrigada pela informação, tá? Muito obrigada mesmo, o Gabriel, o embaixador. E trânsito, né? Tá fluindo, tá devagarzinho, mas tá fluindo na segunda ponte. Avenida Mário Gurgel, com trânsito lento, tem obras na via. Para você que tá vindo de Viana, sentido ali Trevo de Alto Laje.
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0: Na Litoral, eu tô legal, 6h49. Bom dia pra ele que trabalhou a noite toda. Carioca paraguaio.
1: Bom dia, Litoral! Bom dia, sol lindo no meu coração! Adivinha quem tá desde ontem dirigindo? Sou
0: carioca.
1: Joe. Sou Joe. Tô chegando em casa agora, pra me levar a trabalhar agora. 5h45, tô chegando pra poder arrumar meu filho pra ir pra escola. E o pai tá como? Tá vidrado, 220, 380. Bora, senão a mulher vai me matar, você vai perder a hora do trabalho. Você tá doido, um abraço, um estourado legal, fui.
0: Ô, Carioca, depois dá descansada, hein? Trabalhou a noite todinha, não é fácil não. Um beijo pra você, só pros fortes. Felipe.
2: Fala, galera da Litoral, bom dia, boa semana pra todo mundo. Que seja uma semana abençoada.
0: Amém.
2: Que a gente alcance todos os nossos objetivos. Um abraço. Aqui quem fala é Felipe Meneghel Luriato de Tarana, produtor rural, produtor do Axaxairu boliviano, a fruta mais saborosa do mundo. Um abraço para todos os ouvintes da melhor Litoral.
0: Axaxairu boliviano. Ó, essa eu não conheço, hein? Quer dizer, não conhecia, porque eu pedi para Felipe mandar a foto, ele mandou a foto, ele que é produtor rural. E eu tô doida para experimentar esse Axaxairu boliviano. Alguém já experimentou, gente, essa fruta? Ai, eu fiquei curiosa, hein? Pela foto, parece que é bonita, parece que é gostosa. Vamos ver.
3: Bom dia, Sol.
0: Bom dia.
3: Que Deus abençoe todos vocês. Manda um alô aí pra padaria Mix no aeroporto. Meu nome é Laís e um abraço pra Josi e pra Silvia.
0: Valeu, Laís. Um beijo aí pra padaria Mix do aeroporto, tá? Obrigada pela sintonia. O Aloysan Peixoto, que ele é locutor lá em Rio Novo do Sul, falou que o motorista Rômulo foi o pato. Tá lá, ouvindo a Litoral também. Beijo pra você, Rômulo, Aloysão. Obrigado por ter avisado, hein? Beijo.
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0: Olá, bom dia! Bom dia, Deus! Bom dia, gente linda! Bom dia, guerreiros! 7:01! É segunda-feira! Graças a Deus estamos de pé, respirando. Obrigada, Papai do Céu, por mais um dia, mais uma semana. Como é que você está? Tudo bem? Tranquilo? E aí, paizão, ganhou presente? Ganhou um abraço apertado, um aperto de mão, um beijo na testa? Ah, espero que você esteja bem. Para curtir a nossa festa, de segunda a sábado, se Deus quiser, se Papai do Céu permitir, nós estaremos juntinhos todos os dias, das 7 ao meio-dia. Então, me dá licença, eu, GG Gomes, entrar na sua casa, no som do seu carro, no seu ambiente de trabalho. Começou mais uma semana, mais uma oportunidade que Deus nos dá para correr atrás dos nossos sonhos, dos nossos projetos, das nossas conquistas. Vamos ser sinceros? Queremos ficar em casa? Queremos, né? Queremos que as coisas aconteçam de forma fácil? Queremos também. Mas a vida ensina que nada cai do céu. Preciso lutar, trabalhar, insistir e ter coragem, não desistir. Então vamos para cima dessa segunda-feira, dessa semana maravilhosa. Vamos para a batalha, mas vamos na fé, vamos na força, na honestidade, sem passar por cima de ninguém, sem puxar o tapete de ninguém. Cada um tem seu caminho e Deus sabe a hora certa de cada conquista acontecer. São 7:02. Fica com o GG Gomes até meio-dia, beleza? Então vamos abrir a nossa sequência.
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0: E na Litoral, Tomás, que legal, vamos abrir, né, a nossa sequência mais animada, mais gostosa de ouvir. 45 minutos de música a partir de agora, pra poder te levantar, te realçar, pra você soltar o sorriso, pra animar ainda mais a sua manhã. Amanhã de segunda-feira é uma manhã preguiçosa, né? Uma manhã de ressaca, mas aqui, fica de boa, fica sossegado aí, só curtindo a nossa programação. Já agradeço o carinho da audiência. São 7:03 na melhor, bom dia pra você.

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1: 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Pra quê? E na Litoral, Tomás, que legal, são 7h12.
2: Bom dia,
1: preguicinha.
2: Bom dia.
1: Não, vambora, né? Hoje é dia de mexer o doce, filha. Vambora. Não, já ficou de folga, né? Ah, mas eu trabalho. Graças a Deus, Cacau tá na conta. É, mas vamos mexer o doce nessa segunda-feira, que tem muita coisa pra resolver. Né, Regina? Bom dia pra você, Regina. João Paulo, mais uma semana, graças a Deus, né? Tudo de bom, Valente. Vamos pra cima? Com aquela força. Você pega uns 300 quilos na academia, né? Nossa, tá brabo. Bom dia pra você, Valente. Quem tá aqui comigo? Olá. Bom dia. Cadê?
3: Bom dia, Rádio Litoral.
1: Opa!
3: Quem fala é o Ralfinho Autoré, Ralfinho
1: Rossão
3: Bandeira.
1: Bom

0: aí.
1: Pra nós.
0: Pra você, pra todos nós, né?
1: Isso.
0: Uma semana, né? Também.
1: Uhum.
0: Um alô aí pro Márcio, Pedro, Emerson, Thierry.
1: Sim.
0: E manda um alô lá pro Ricardo, Rogério, que tá ligadinho lá na rodovia do Frade.
1: O Rogério,
0: pra tá. Todo aniversariante do dia. Para todos os ouvintes da Litoral. Tô na Litoral, tô legal. Beijo, G.
1: Beijo, minha linda. Uma ótima semana. Uma segunda-feira maravilhosa. MC Paulinho. Bom dia.
2: Bom dia, bom dia, GG.
1: E aí?
2: Aqui é o Paulinho da Servi Madeiras.
1: Fala comigo.
2: Um abraço aí pra todo mundo aqui da Servi.
1: Uhum.
2: Um bom dia pra Lucas, pra Zenir.
1: Tá bom?
2: Pra Pedro, Pedro da Rola.
1: O que é isso?
2: Imazinho, meu sogro.
1: Isso.
2: Bom dia pra ele.
1: Bom dia. Tamo junto. Bom um abraço dia. Pra você e toda a sua família. Vamos fechar? Cadê Rafinha? Rafinha, bom dia.
3: Bom dia, bom dia. É, aqui é o Rafael aqui de Castelo.
1: E aí, Rafinha?
3: Queria mandar um abraço aí pro meu sobrinho,
1: manda.
3: Vinícius, da M Locações.
1: Uhum.
3: E pra toda a galera de Castelo aqui.
1: Beleza.
3: Grande abraço.
1: Abraço apertado e demorado. Todos os nossos ouvintes de Castela, é tudo nosso. Tudo de bom, meu querido. Obrigada, tá, Rafinha, pela participação. Aguardando agora a sua participação. Vem interagir com a gente, vem mandar o seu bom dia, aquele carinho maravilhoso para quem você quiser. Pode mandar um parabéns, um joinha, um oi sumido. Fica à vontade, a casa é nossa. 7h15, bora liberar essa promoção com o cinema. 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Ê, maravilha! Bom dia pra você!
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0: meu jeito, moleque, sutilmente. 7:24, segunda-feira, Dia Internacional da Preguiça, da ressaca que eu vou te falar. Não é? Tô mentindo? Não, né? Dá uma preguicinha de segunda-feira. Tem gente que não gosta. Não é segunda-feira, gente. As preocupações, né? Ai, meu Deus, começou tudo de novo. Ei, deixa de conversa, vambora. Vamos na batalha, vamos na fé. Deixa a preguiça de lado, deixa a cara feia assim, sabe? Aquela cara fechada de lado. Deixa o zangadinho descansar. Hoje é dia de levantar a cabeça, colocar um sorriso no rosto, seguir em frente. Como é que tá o coração? Cheio de gratidão. Porque é segunda-feira. Segunda-feira não é castigo. É recomeço. É oportunidade. É mais uma chance da gente fazer acontecer. Vamos pedir proteção ao Papai do Céu. Vamos pedir saúde. Vamos pra cima. Na garra, né? Na coragem, na fé e com Deus na frente sempre, sempre, sempre. Cadê ela? Mac, nós estamos pra onde? Vamos pra onde? Fala pra mim, bom dia, minha amiga.
1: Bom dia, GG, bom dia, litoral.
0: E aí?
1: GG, te trouxe pro litoral, hein?
0: Adoro!
1: Mas vou te levar de volta pra Cachoeira.
0: Eita, daqui a pouco, é a segunda casa.
1: Bora pra cima, começar a semana.
0: Vambora.
1: Com muita fé. Que Deus abençoe, guarde e nos livre de todo mal.
0: Amém.
1: GG, bora tomar aquele café quentinho.
0: Broa. Nossa,
1: velho. Oh, delícia. Você tá doido.
0: Ai, bom demais.
1: Bora pra cima, mexer o doce. Com Deus na frente, já deu tudo certo.
0: Já deu tudo certo. Colocar a fé em ação, né, Mac? Obrigado pela carona, tá? Bom dia. Um dia bem produtivo pra você também. Tiagão, um abraço, Tiagão. Tamo junto. Pra mais um dia, né? Ivan, boa sorte pra você. Júlia, cadê Júlia?
2: Bom dia, GG.
0: Bom dia, Ju.
2: Tudo bem?
0: Graças a Deus. E
2: queria
0: você?
2: Queria mandar um abraço pra todos os trabalhadores.
0: Isso.
2: Do DR, do DENIT.
0: Uhum.
2: Que trabalham pra essas rodovias aí, porque não é mole não, tá?
0: É verdade.
2: É muita obra, é muita luta.
0: É.
2: Muito sol na cara. E é muito desrespeito também.
0: Uhum.
2: Dos motoristas. Nem sempre eles entendem o que tá acontecendo ali, não age da maneira certa, entendeu? Então, vou dar um abraço aí pra todo mundo que trabalha comigo no dia a dia aí.
0: Beleza.
2: Por essas rodovias do Espírito Santo.
0: Valeu, minha amiga. Valeu. Ju, um abraço pra você. Todos os seus amigos têm o nosso carinho, a nossa admiração, tá? Bom trabalho, meus amigos. E obrigada pelo belíssimo trabalho aí. As BRs. Valmir, bom dia pra você. Carlos Henrique, bom dia. Lívia, Gustavo, Passarela, aquele abraço, boa sorte. Michele, do bairro Rui Pinto Bandeira, um abraço abençoado pra você também. Quem tá aqui? Rafinha já falou, Rafinha tá participando. É, mais um com Lelê. Lelê, vambora mexer o doce, Lelê. Você tá onde, meu amigo?
3: Bom dia, bom dia, bom dia, Lelê.
0: Vambora!
3: Abençoada segunda-feira pra todo mundo da litoral aí, ó. Abençoada segunda-feira pra todo mundo da rodagem, GG. Acordei cedo, tomei uma soquinha de café, já tô bem pra cima.
0: Eita!
3: Aí o Robinho aqui chegando já em São José de Fruteira. Vamos. Nossa. Que vamos, GG. Vamos mexer o doce. Segundou, GG.
0: Vambora!
3: Na litoral, eu tô legal.
0: Abraço, meu amigo. Obrigado pela carona. Bom dia.
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0: 8h36, eu já acordei agora, que tem de promoção, eu conto. Bom dia pra você, tá? Tá acordando agora, pega um cafezinho aí. Pega um cafezinho, vem curtir a nossa festa. 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Cadê meu amigo lá? Gelber, bom dia.
1: Fala, Gigi, sou eu aqui, Gelber.
0: E aí, meu amigo?
1: Cachoeiro de Itapemirim.
0: Fala comigo.
1: Um grande abraço aí pra vocês da Rádio Litoral, que a Rádio Litoral é 10, é top. A Rádio Litoral é a melhor do estado, não, do Brasil.
0: Arrasou.
1: Tamo junto. Ô, Gigi, manda uma música aí pra gente, pra galera aí, pros ouvintes. Vizinho Apaixonado, do cantor Max Souza.
0: Que isso,
1: tamo
0: hein?
1: Junto, na Rádio Litoral e o Tu Mais, que legal.
0: Bom dia, Gelber. Obrigada pelo carinho da audiência, obrigada pela participação. Você que acordou agora, tá tomando, gente, tomar um café, tá tomando água. Ô, sede, né? Sei, como é que foi o final de semana? Tomou água de coco, né? Tomou não, tomou que suco de murucujá. É uma sede, né? A gente acorda com a boca com gosto de para-brisa, não tem? Porta de geladeira, nossa. Mas vem curtir, vem dançar, vem interagir com a gente. Tem muita música boa pra nós. 7h38 na Litoral, bom dia.

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0: semana, fechando o nosso 45 minutos de música com olho marrom. Bom dia, olho marrom, olho verde, azul, cor do mel, pretinho, jabuticaba. Bom dia pra você. São 7h46, promoção já rolando. Você tomando seu cafezinho, curtindo a nossa festa. Você aí no trânsito, tá no som do carro. Você que tá no trampo, tá a caminho, tá em casa de boa, fazendo vários nada de férias, de folga. Ou também trabalhando dentro de casa. A gente trabalha com força. Bom dia. Trabalha dobrado. Misericórdia. Vou te falar, hein? Você tá de férias. Pra ficar em casa, nem te conto. Ó, deixa eu falar. Vai fazer uma caminhada. É, vai. Vai ficar fazendo vários nada, é melhor. 7h46. Vamos faturar? Eu já volto com a sua participação. Muitas participações. Vou mandar um abraço pro meu amigo Anderson, representando o Bairro Amarelo. Aquele abraço. Foca, bom dia pra você. Evandro também, de Marataízes. Manda alô pro meu sogro, Conceição. Mais conhecido como Cabelo de Jacarandá, é? Aô, Cabelo, um abraço! Ana Marlene, um abraço, celebridade! Bom dia pra você também! Loilsa, tudo de bom? Um abraço pra todos os nossos ouvintes de Rio Novo do Sul. Dá uma segurada, eu vou faturar. Aproveita pra você gravar aquela mensagem de voz que eu adoro te ouvir.
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1: 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Previsão do tempo. O tempo deve mudar no Espírito Santo a partir desta segunda-feira, com a chegada de uma nova frente fria que vai favorecer a ocorrência de pancadas de chuva em algumas regiões do estado. Segundo a previsão da Defesa Civil, as regiões Sul, Serrana, Caparaó e a Grande Vitória têm até. A Defesa Civil informou que, por enquanto, não há previsão de tempo severo para o Espírito Santo. Já na quarta, a tendência é de retorno do tempo firme em todo o estado, com baixa probabilidade de chuva.
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1: Concurso. As inscrições para o concurso público da Polícia Militar do Espírito Santo terminam hoje, dia 10, no site concurso.idecam.org.br. Os exames objetivos e discursivos serão aplicados no dia 27 de setembro, das 15 às 20 horas. Os candidatos precisam ter ensino médio completo e idade entre 18 e 28 anos. Ao fim do curso de formação, que dura cerca de um ano na Academia da Corporação, os profissionais estarão aptos a atuar em todas as unidades da corporação, especializada ou não. Enquanto aluno, o subsídio bruto é de R$ 2.010. Após se tornar soldado combatente, passa a receber R$ 5.703. Nos dois casos, ainda o recebimento de auxílio alimentação de R$ 800.
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2: Existe uma teoria que se chama 90-10, onde uma pessoa tem 90% daquilo que você procura em alguém, só que você foca naqueles 10% que falta. Aí você sai pra rua, se aventura, e realmente você encontra aqueles 10%, mas não se deu conta que perdeu os 90%.

0: bom dia, gente linda, 8 horas e 31 minutos, bom dia pra você que ligou seu rádio agora, você que tá desde cedo, GG, tô desde as 4, 5, 6, que bom, vai ficar com o GG Gomes até meio-dia, fechamento, hein? Regime fechado, eu e você, você e eu, né, na melhor, até sábado, se Deus assim permitir, Deus quiser, respire fundo, mês, 31 dias, O cacau que caiu na conta semana passada só tem R$2. Nossa! Mas pode ver que já diminuiu os boletos lá de cima da geladeira. Não tinha um monte lá em cima? Na gaveta? É, na gaveta, né? Tinha uns 8, né? Só tem 6. Ô, vida, né? Mas graças a Deus nós estamos trabalhando. Não vamos pagar, né? Graças a Deus, se Deus quiser. Minha amiga Dona Geralda, bom dia. Semana abençoada pra nós. Isso aí, minha amiga. Cadê minha amiga Silvinha? Ô, Silvinha, fala comigo.
1: Bom dia, minha amiga Gigi Gomes.
0: Olha, direto de Muqui.
1: Graças a Deus, é segunda-feira.
0: Graças
1: a Deus.
0: Pra
1: mim, o melhor dia da semana.
0: É.
1: Hoje é bom demais.
0: Ô, maravilha.
1: Bom dia, bom trabalho. Obrigada por você entrar nas nossas casas, tá?
0: Eu que agradeço.
1: Obrigada mesmo.
0: Que linda. Um beijo pra você representando... Fazenda Formoso, Zona Rural Muqui, gente. Dá licença, um beijo pra vocês aí. Obrigada pelo carinho da audiência. É tudo nosso, né? É tudo nosso, é do Iapoca Chuí, é tudo nosso. Ailton, tô aguardando o seu áudio, viu, Ailton? Galera da Padaria Saborela, aquele abraço. Seu Sidney, que eu tive o prazer de revê-lo. Que cafezinho bom, seu Sidney. Que pastelzinho bom. Um abraço, meu amigo. Obrigada pelo carinho. Volte sempre, viu? Beijo à família. Uma semana bem maravilhosa pro senhor também. Deixa ele falar, cadê? Seu Sidney, fala comigo.
2: Bom dia, GG.
0: Bom dia.
2: Aquele abraço apertado e demorado pra você, GG.
0: A gente quer.
2: Vamos junto. É meio-dia, se Deus quiser. Quero mandar aquele abraço especial aí, GG, pros meus amigos.
0: Manda.
2: É Fabinho Debona, né?
0: Uhum.
2: É meu amigo Everaldo, né? Do pagode. Gosta do pagode. Ontem eu fui no pagode dele, GG.
0: Eu gosto.
2: Pensa
0: do
2: pagode. No próximo bar.
0: Eu gosto, sou pagodeiro.
2: É o meu amigo Romário, que já tá viajando aí, né?
0: Uhum.
2: Quanto tempo, GG, que eu não te vejo. Tô com saudade, GG.
0: Eita!
2: Ô, mexão doce!
0: Vambora!
2: Tá litoral, tá todo mundo legal! Vou partir pra cima, GG!
0: Vambora, seu Sidney! Um abraço apertado, demorado e quentinho, meu amigo! Tudo de bom! Obrigado pelo carinho! 8h34 na melhor! Bom dia pra você!

0: Castela e Zé Felipe. Eu só quero você até o meio-dia, curtindo a nossa festa. Deixa eu mandar um beijo, minha sobrinha, que está completando mais um ano de vida hoje. Parabéns. Pode falar a idade? 3.9? Pode não, né? Então deixa. Ai, te conheço desde pequenininha, menino. Deixa pra lá, eu vou contar umas histórias aqui, mas... Muitos anos de vida, meu amor, de te ama, tá? Orgulhosíssima de você, continue assim, firme, constante, cheia de saúde, sabedoria e muita fé. Deus te abençoe. Eu digo aqui toda a sequência pra você, tá? 8h40, tem mais alguém fazendo aniversário hoje? Compartilhe com a gente a sua felicidade. E daqui a pouquinho também resultado de promoção. 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

0: 5 minutos. Já pode buscar o resultado de promoção? 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Fácil. Rose, bom dia pra você, Rosemary. Belo, bom dia. Como é que foi o domingo, dia dos pais, Belo? Foi bonito, né? Um beijo pra você, uma semana maravilhosa, tá? Obrigada pela carona de todos os dias, Belo. Tudo de bom. Quem tá aqui? Seu Hélio? Seu Hélio falou? Seu Hélio, bom dia.
1: Bom dia, GG. Quero mandar um alô pra turma do Corte Dobro do Busato, pro Baiano, Pica, pro Divá, pra mim, Hélio Perim, pra todo mundo que tá ouvindo o Litoral e pra vocês da rádio. Com a Litoral, tô muito mais legal.
0: Valeu, seu Hélio. Bom dia, obrigada.
2: Bom dia, Litoral.
0: É Luciano.
2: Aqui é o Daniel, do Busato.
0: Luciano, Daniel.
2: Eu queria mandar um abraço pra todos os amigos do Busato.
0: Aham.
2: Pro meu motorista, Luciano.
0: Que
2: e
0: isso?
2: E pro meu amigo ajudante, Catuaba.
0: Tá bom.
2: Boa, na Litoral, eu tô legal.
0: Uhul! Um abraço, meninos. Bom trabalho. Isadora.
3: Bom dia, Gigi Sagatona. Quero mandar um beijo pra todos que estão ouvindo na Rádio Litoral. Principalmente pra minha mãe, Roberta, minha tia, Camila, minha avó, Rosana, minha irmã, Antonella, Théo e Alejandro.
0: Tá bom.
3: Beijo, GG.
0: Beijo, minha linda. Um beijo pra seus irmãos, sua mãe. Agora dá uma olhadinha aí no copo da sua avó Rosane, vê se ela tá tomando café. Porque ela troca o café pro suquinho de murucujá, hein? É, ela é esperta. Fica de olho na sua avó, hein, Rosane? É, Rosane, você é terrível. Você pensa que ela tá tomando café? Ela tá tomando o suco da confusão. Jefferson, bom dia pra você. Boa sorte, meu amigo. Tá todo mundo interagindo aqui, curtindo, pra faturar ingressos. Bom dia, Ana Paula, bom dia, boa sorte, tá? Lorena também, bom dia. Júlio César, eu tenho um sobrinho chamado Júlio César. Ricardo, boa sorte pra você. Kate, um abraço forte, apertado, demorado pra você que tá curtindo a melhor e vai continuar. Dá uma segurada, eu já volto.
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0: 9h04, começando a partir de agora, os 45 minutos de música pra gente curtir e dançar. São 9h04? Já pode, né? Já pode. Vai, libera aí, vamos ver, vamos curtir.
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0: De volta pra gente curtir e dançar, daqui a pouquinho resultado de promoção. Mas agora pode deixar o radinho torando no 12, porque Léo Santana e Pablo chegaram por aqui. Ele ou eu, hein?
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0: 4 ingressos para você curtir um filme no Cine Perim Center. Um filminho, né? Terminar aquela conversa, fazer uma média com a patroa e as crianças.
1: Bom dia!
0: Nome completo, o seu bairro e a palavra-chave Cine Perim Center para você concorrer. Pode participar. É Ricardo? Ricardo acho que não falou ainda não.
2: Bom dia, litoral. Quero mandar um abraço para todo mundo de Cachoeira e região. O Espírito Santo todo, digamos assim. E tô aqui no Perim Center trabalhando, fazendo aquela comida. Imagina o sabor, imagina o cheiro.
0: Nossa, que delícia.
2: Tá gostoso demais.
0: Que bacana.
2: Vamos com tudo.
0: Vambora. Bom trabalho, capricha aí. Beijo para vocês. Obrigada pela sintonia. Onde nós estamos? Aonde tem um radinho? Na obra, tem um radinho em casa. Qual o seu ambiente de trabalho? GG, eu tô aqui, ó. Meus amigos operadores de máquinas pesadas, um beijo pra vocês. Meus amigos caminhoneiros, caçambeiros, carreteiros, muita proteção divina. Obrigada também pela carona. Minha amiga costureira, minha amiga atendente, meu amigo motorista, enfim. Os pedreiros, pintores, sim, né, Rominho? Um abraço pra vocês. Obrigada. Tá em casa, no som do carro, meus amigos aplicativo, aquele abraço. Meus amigos pescadores, tenham meu respeito, meu carinho. Um beijo pra vocês, obrigada pela sintonia. E vamos que vamos com Rafa Torres, nos 45 minutos de música. Bom dia.

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0: mais, hein?
1: De novo, amiga.
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3: 9 horas e 24 minutos. Mais de 200 editais de concursos públicos e processos seletivos estão abertos em todo o país, compostos para cargos efetivos e temporários. São mais de 25 mil vagas para profissionais de todos os níveis de escolaridade. A Prefeitura de Marataízes está com inscrições abertas para o processo seletivo público que visa preencher 37 vagas de agente comunitário de saúde, cargo voltado a profissionais com ensino médio. O salário é de R$ 3.242 e o prazo para se inscrever vai até 27 de agosto.
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3: Pressionado após os últimos resultados, o Flamengo conseguiu um respiro diante de sua torcida e venceu Vitória por 2-0 neste domingo no Maracanã, em jogo válido pela 22ª rodada do Brasileirão. O resultado deixa o time carioca mais próximo do Palmeiras na tabela. Agora, o Flamengo chega a 42 pontos com um jogo a menos que o líder, que possui 48 pontos após tropeço em casa na rodada. O rubro-negro baiano, por sua vez, estaciona da 13ª posição com 26 pontos na tabela, 4 acima da zona do rebaixamento. Agora o Flamengo concentra suas atenções no duelo de quarta-feira contra o Cruzeiro fora de casa pelo jogo de ida das oitavas de final da Libertadores.
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0: coisa boa. Bom dia! 9h44, já fechamos então a nossa segunda sequência dos 45 minutos de música. Daqui uns 15 minutinhos teremos o nosso 60 minutos de música sem break comercial. É uma hora de música direto. Então vamos fazer o seguinte: um abraço para todos vocês que estão curtindo a nossa festa. Tem gente linda no pedaço. Cadê meu amigo? Cadê a galera da obra? Ramiro, cadê você? O pessoal da obra aí, ó.
1: Olá, bom dia, GG.
0: Bom
1: dia. É o Ramiro que tá falando. Queria mandar um abraço pra galera da obra aqui no Paradise. Reginaldo, Neguinho do Bom Sucesso. Uhum. Steph, estão agarrados aqui até agora. Vão encher uma viga agora. Bicho vai pegar. Galera da Rafisa.
0: Eita.
1: Bom dia, litoral. Na litoral eu tô legal.
0: Tamo junto, meninos. Obra nas alturas, hein? Muita proteção pra vocês. Mandou uma foto legal. Bom trabalho, meus amigos pedreiros, ajudantes. Tem meu carinho também. Um abraço pra todos vocês. Bom trabalho. Tem radinho ligado. Deve estar do lado da garrafinha de café, o radinho. Do lado da garrafinha de água. Tem. Na obra sempre tem. Tô indo buscar o resultado de promoção. Vou falar seu nome, mas antes deixa eu voltar a falar da Cipolate. 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

0: falar de fofoca é Liel, né, Liel? Liel não, vulgo tesouro. Tesouro! Um abraço pra você, tesouro, minha amiga Márcia, ó. Um beijo, descansa, hein? Fica batendo perna aí. Um abraço pra você, obrigado pela sintonia. Quem tá aí? A Dalzira? A Dalzira, você está muito bem acompanhado com meus amigos. Amigos dos meus amigos são meus amigos, tá? Bom dia pra vocês, um dia maravilhoso, uma segunda-feira maravilhosa. Bem produtiva, cheia de proteção. 9h57, já tá na hora da gente ir. Resultado? Já tem o resultado de promoção em mãos. Nós vamos faturar e trazer uma hora de música direto, mas antes, Luciene quer falar, né, Lu? Manda beijo, Lu, bom dia.
1: Bom dia, GG.
0: Bom dia.
1: Bom dia, galera da Litoral.
0: E aí, minha amiga?
1: GG, manda alô aqui pra mim. Uhum. Lúcia de Santa Lúcia, presidente Kennedy.
0: Beleza.
1: Tô aqui ligadinho, tá? E mando um alô pra todos daqui que estão ouvindo.
0: Uhum.
1: Pra Leia também, minha irmã aí em Cachoeira de Itapemirim.
0: Sim.
1: Pra Penélope, Fabiano. Pra Ivo,
0: uhum.
1: E também pra Toninho, pra Sueli, pro cachorro, pro gato.
0: Periquito, papagaio.
1: Tá bom, Gegê?
0: Tá.
1: Manda alô pra todos que estão ligadinhos, pra todos os ouvintes, tá bom?
0: Beijo, minha linda. Obrigada.
1: Tá, fica com Deus.
0: Você
1: porque
0: também.
1: Na Litoral eu tô legal.
0: Eu também tô, tamo junto, tá? Uma segunda-feira, uma semana maravilhosa. Jefferson Siriaco, um abraço. Boa segunda-feira pra nós, amigo. Uma ótima semana pra todos nós. Então faz o seguinte, dá uma segurada, tô trazendo resultado de promoção, mais uma promoção e uma hora de música direto.
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4: E na Litoral, Tomás, que legal, são 10 horas e 2 minutos, metadinha da manhã gostosa de segunda-feira, preguiçosa. E lá vamos nós para uma hora de música direta, sem break comercial. Só volto aqui para mandar beijo para você, trazer resultado de promoção e mais uma promoção. Então, Jonathanzinho Lima, bom dia!

0: Matheus e Cauã e Ana Castela, ilusão de ótica. 10h24, bom dia, bom dia. Antes de eu falar o resultado de promoção, deixa eu abrir essa promoção pra gente fechar com ela. Atenção, Vascaína. Aham. 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Tá chegando a hora. 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Pina, bom dia, minha amiga.
1: Bom dia, minha amigona.
0: E aí?
1: Meus filhos, Gerlane, Gisandra e Lander. Uhum. Meus netos, Ana Luísa, Isabela, Guilherme, Miguel e Júlio. Meus dois genros, Joaninha e o Jô. Tô com Gustavo Lima aí pra minha amiga.
0: Beleza.
1: Só o pó hoje eu tô, amiga. Só o pó
0: da rabiola.
1: Tô uma ressaca, amiga.
0: Nossa,
1: mas...
0: vida.
1: O suco só faz a gente ficar assim, ó. O suquinho gelado que eu bebi sexta, sábado, domingo, hoje
0: suquinho
1: eu tô na ressaca, boa. Fica com Deus aí, tá, amigona?
0: Agora tome água, que passarinho bebe, tá bom, amiga? Pra dar uma hidratada, matar essa sede aí, tá? Do suquinho de murucujá que você tomou. Beijo, Pino, uma ótima semana pra você, lindona. Kate, um abraço pra você. Um abraço pro Sulim. Né, Rafa? Rafael Rangel, um beijo pra você, Rafa. Você é terrível, né, rapaz? Olha que sulinho mais novo. Ai, meu Deus. Beijo no coração, uma semana maravilhosa e vamos dar continuidade à nossa festa que tá demais.
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2: Naquele pique, hein?

0: namora, mas gosta de um cineminha. É. Resultado de promoção, quem faturou 4 ingressos para curtir um filme no Cine Perim Center? É do bairro Caiçara, final do telefone 8381, Lorena Colli Pereira. Lorena!
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0: Lorena, parabéns, obrigada pela participação. Vai curtir um cineminha assim, que você merece. Beijo pra você, beijo pra todo mundo que participou pra concorrer os ingressos do cinema, mas estão sintonizados pra faturar agora um par de ingressos pra curtir a festa 2 anos da Barreira Cachuvasco. Já é sábado agora, dia 15 de agosto, no Jaraguá, aqui em Cachoeiro. Hein, vascaíno? Já tá concorrendo? Tá participando, né? Isso aí, nome completo, seu bairro e a palavra-chave, 2 anos da Barreira Cachuvasco. Acho que vou colocar o nome do meu pai vascaíno. Ah, não pode não. Nossa, que corte! Poxa, que lindo. Dianara, um beijo pra você. Boa sorte, tá? É isso aí, Nando. Que lindo. Adorei a foto. Obrigada. Jamaira, beijo pra você. Boa sorte também. Leia, um beijo, lindona. Cadê Simone? Simone?
4: Bom dia, Rádio Litoral. Aqui é a Raquel, também do Alto.
0: Ah,
4: meu,
0: aqui,
4: manda um pra mim, pro meu pai, pra minha mãe. Uhum. Na Litoral, tô legal. Um beijo, tchau.
0: Ai, que coisa linda, Simone. Dá um cheirinho nela, Kathleen. Fala tão bonitinho, né? A vozinha dela é muito gostosinha. Um beijo pra você, minha gostosinha. Um cheiro da Tia G. Tudo de bom. Beijo. Penha, boa sorte, Penha. É, gente, temos vascaínos com força aqui.
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6: Luan Santana e Léo Foguete. Luan City Festival, São Paulo.

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0: Zeneta e Cristiano, mulher maravilha, mulher guerreira.
1: Bom dia!
0: Batalhadora, um abraço pra você, você que é mãe, que faz papel de pai também. É pãe, né? Mulher maravilha que acorda cedo, vai à luta. Um beijo pra você, mulher guerreira. Tem o meu carinho, hein? Minha admiração. Não tem preguiça, não. Pega aqui, pega ali. Quando não tem um servicinho, pega uma faxina, pega a roupa pra lavar. E é isso aí, minha amiga. É isso aí. Filho teu não foge à luta. Tem filhos. Parabéns a todas as mulheres maravilhas. 10h56, fechamos a nossa sequência de uma hora de música direta, mas tá chegando de volta os 45 minutos de música e resultado de promoção. Lelei, você esqueceu de mandar alô, Lelei? Tem gente fazendo aniversário hoje, fala comigo.
2: Ô, Gigi, eu queria mandar um feliz aniversário para meus dois filhos.
0: Por favor.
2: Maxwell e Maico, faz aniversário todo dia 10 de agosto.
0: Ei, maravilha.
2: Queria dizer para eles que muita felicidade, Deus da vida e saúde e paz. O resto nós corre atrás.
0: Isso aí.
2: Parabéns, feliz aniversário, meus dois filhos.
0: Que coisa linda, parabéns, saúde e vida longa. Um abraço forte pra eles, tá? Tudo de bom. Tô ouvindo um abraço, boa sorte. Muita gente participando. Temos muitos vascaínos participando. Eu adoro ter vocês aqui, tá? São 10h57, já podemos faturar. Lembrando que... Deixa eu falar dessa promoção depois. Vamos faturar.
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0: Que maravilha, 11 horas e 1 minuto. Nossa última hora juntinhos por aqui, daqui a pouquinho resultado de promoção. E a partir de agora, de volta, os 45 minutos de música sem break comercial. E já abrindo a nossa sequência, Jeito, Moleque, no 10, Sutilmente. Bom dia!

0: Pensamentos Intrusivos. Você curtindo 45 minutos de música. Daqui a pouquinho, resultado de promoção. Deixa eu falar dessa promoção. 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Adriano Martins, boa semana para você também. Olha o pratinho dele hoje, tem até ovinho de codorna. Que isso? Um abraço, Adriano. Bom almoço, meu amigo. Bom almoço. Lu, bom dia, gatinha.
1: Bom dia, Gigi. Tudo bem com você, meu amor?
0: E aí?
1: Aqui é Luzimar, do Alto Eucalipto, passando para desejar uma segunda-feira abençoada a todos. Ai, Gigi, visitinha inesperada da gripe. De novo?
0: Nossa!
1: Beijo, meu amor. A Litoral, eu tô legal. Achei que ela tinha desistido de mim, mas ela me achou.
0: Ah, é, né?
1: Beijo.
0: Amiga, imunidade baixa, será? Tome vitaminas, tá? Então, deixar o suquinho de murucujá pra depois. É ruim, né? Um beijo, melhoras, tá?
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1: 11h34, um homem morreu e outras 8 pessoas ficaram feridas em um acidente envolvendo 3 veículos na ES-060 em Itapemirim na noite de ontem. Segundo a Polícia Militar, o motorista de um veículo identificado como Luiz Cláudio morreu no local. De acordo com a Polícia Militar, o veículo também transportava um menino de 8 anos e 3 adolescentes, 12, de 16 e 17, que sofreram cortes na cabeça também. 4 vítimas foram socorridas e encaminhadas para a unidade de saúde de Itapemirim, em Cachoeiro. Na caminhonete, o motorista foi levado para a unidade do pronto atendimento, a UPA de Marataízes. Ele realizou o teste do bafômetro, que deu negativo. Já em outro veículo, conduzido por uma mulher, estavam ainda uma passageira, um menino de 10 anos. Os 3 foram encaminhados à UPA. Segundo a Polícia Militar, a motorista não teve condições de realizar o teste do bafômetro. A dinâmica do acidente não foi informada e as causas da colisão são investigadas pela Polícia Civil. O corpo de Luiz Cláudio foi encaminhado à Seção Regional de Medicina Legal da Polícia Científica em Cachoeiro de Itapemirim. Os veículos foram liberados para familiares das vítimas e a pista, que precisou ser interditada durante o atendimento, foi posteriormente liberada. O estado de saúde dos 8 feridos não foi informado.
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1: Eleitores que estiverem fora do município onde votam no dia da eleição 2026 têm até o dia 20 deste mês para solicitar o voto em trânsito. O pedido pode ser feito pela internet, num autoatendimento eleitoral, para quem tem biometria cadastrada ou presencialmente em qualquer cartório eleitoral. No primeiro turno, marcado para 4 de outubro, quem estiver em outra cidade no mesmo estado poderá votar para todos os cargos. Já quem estiver em outro estado poderá votar apenas para presidente da República. A Justiça Eleitoral orienta que a solicitação seja feita dentro do prazo. Após as eleições, o título retorna automaticamente ao local de votação de origem, sem que o eleitor precise fazer um novo pedido.
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0: Mariana Fagundes!
1: Fagundes, peão todo tatuado, fechando os 45 minutos de música.
2: Bom dia, Rádio Litoral.
1: Vamos faturar?
2: Bom dia.
1: Já tem resultado de promoção? Passa pra cá. Bora, resultado de promoção. Quem faturou um par de ingressos para curtir a festa 2 anos da Barreira Cacho Vasco, sabadão agora, hein? Dia 15 de agosto. Que bacana. Quem vai? É do bairro Otto Marins, final do telefone 6328, Fábio Alexandre Moraes. Ô, Fábio!
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1: Fábio, um abraço pra você. Obrigada pela participação. Vai ser a festa, já pode comemorar. Obrigada a todos que participaram pra concorrer. Mas as promoções continuam, tá bom? Fique ligado, segue o plano. E até sábado. Ah, eu também vou falar seu nome, você pode ter certeza, durante essa semana. Obrigada a todos que participaram. Deixa eu mandar beijo pra ela. Dona Zeni, ela é pãe. Falei que tem pãe curtindo a nossa programação, né, Dona Zeni? Cadê minha amiga?
6: Ti Gomes, bom dia.
1: Bom dia.
6: Feliz Dia dos Pais pra você. Eu também ganhei um presente ontem, que eu sou pãe.
1: Ai, tá vendo?
6: Te mandar até a foto que eu ganhei.
1: Ei,
6: beijo,
1: bonito,
6: sua
1: hein?
6: Linda.
1: Bolo bonito, hein? Parece que tá gostoso. Guarda o meu pedaço aí, hein? Beijo, minha querida guerreira. É isso aí. Parabéns a todas as pães, né? Abraço forte. Vou faturar? Já volto. Fica aí pra gente finalizar a nossa participação.
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0: Diego Soares, amantes, fechando a nossa participação. Eu agradeço a Deus por mais uma semana, mais um dia. Obrigado a você pelo carinho da sua audiência. Amanhã, se Deus assim permitir, a partir das 7, nós estaremos juntos novamente. Fica com Deus, que sua tarde seja linda. Um beijo no seu coração, um cheiro gostoso. Valeu, tchau.
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0: com você na Litoral. Boa tarde! Cadê meu boa tarde? Cadê meu boa tarde?
1: Boa tarde! Cadê?
2: Boa tarde, Bruninho! Boa tarde, Natizinho!
1: Boa tarde, minhas delícias!
0: Segundou aqui na Litoral, a número 1 do Ibope. Boa tarde, Natizinha.
1: Boa tarde, Bruninho. Sejam todos bem-vindos ao nosso horário de almoço, bebê.
0: Segundou, dia 10 de agosto de 2026, depois de um fim de semana daquele pique, depois de um belo fim de semana.
1: Um belo fim de semana de belo e de folga também.
0: Quero saber de você, como é que foi seu fim de semana? Vem com a gente.
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5: A ideia.
2: A ideia.
5: A ideia. A ideia é nunca desistir.
2: Nunca desista. Meio dia 13, Bruninho e Nath na Litoral. A sua melhor companhia no horário do almoço. Aquele almocinho diferenciado.
5: E quem tá almoçando e ouvindo a Litoral é o Márcio Gleick, do Córrego Sergipe, em Governador Lindenberg.
2: Boa! Também tem a Neuza Silva. Oi, Neuza!
6: Boa tarde, Natizinha. Boa tarde, Bruninho.
5: Boa
6: Neuza
5: tarde.
6: Silva, de Cristóvão Colombo.
2: Ei, Neuza.
6: Sempre ligadinha na
5: tá
6: Litoral.
5: No horário diferente.
6: Passando pra desejar
2: Exatamente.
6: Uma ótima semana pra vocês, meus amores.
5: Obrigada,
6: pra
5: minha linda.
6: Todos os ouvintes. Uhum. Beijos. E na Litoral, eu tô legal.
5: Um beijo, Neuzinha. Tava no show do Belo.
2: Ela tava lá, ela e a sobrinha.
5: E a sobrinha Carol.
2: Carol.
5: Um beijo pra vocês.
2: Beijo pras duas.
5: Ela tá no horário errado, hein, Neuza?
2: É de tanto que você ficou falando semana passada que ela falou assim, vou começar de chavar, sair um pouquinho do habitual.
5: Pelo amor de Deus, né? Pelo menos, que bom. A gente fica feliz com a sua participação meio-dia.
2: Ô, Vanessa, lá da Barra do Jucu. Oi, Vanessa.
7: Boa tarde, Natizinha.
5: Boa tarde,
7: Bruninho.
2: Boa tarde,
7: aqui é a Vanessa da Barra do Jucu, mãe do Bernardo, pela Odisseia.
2: Ah, ela mesmo.
7: Tenha uma boa tarde a todos vocês.
2: Beijo.
5: Beijo pra você, Vanessa.
2: Enquanto tem coisa que sai do óbvio, tem coisa que não sai do óbvio.
5: É quem?
8: Boa tarde,
5: tá
8: minha amiga Mate. Mate, eu dormi aí, chega meio
2: tadinho,
8: hoje, né? Tô de férias, tranquilo. Ajudou minha mãe também.
5: Aham.
8: Tá chegando no Semestre Aparecida, quinta-feira que vem, dia 20. Aproveitar bem as feiras, né? Tem que perguntar, batendo de novo.
2: E vai pra Aparecida.
5: Eu quero ver.
8: Alô pro...
2: Pra quem?
8: Todos os meus fãs.
5: Ah, tá.
8: Eleitoral, tô legal, que o sol tá... Abriu as caras agora.
2: É isso aí.
8: Ai.
5: Eita, lasqueira.
2: Ele vai pra Aparecida, então reza pela gente lá em Aparecida.
5: Será que ele traz um presentinho pra gente de Aparecida?
2: Eu acho que vai.
5: Valeu, hein, Matheus. Um beijo, boa viagem,
2: presente,
5: tá?
2: Você traz presente nenhum. Olha o presente seu aí, Natizinha.
5: Cadê?
2: Que isso? Abriram-se as portas, Betizinha.
9: Adivinha! Adivinha!
5: A gente ganha pra ouvir.

0: Ausente, Nath.
1: Então, vamos que vamos, na saladinha, no arroz, macarrão, feijão tá, vou cozinhar à noite.
0: Uhum.
1: E bora que bora. Uma boa semana pra nós todos.
0: Eu não vi ele no Belo.
1: Um prazer ter visto vocês no show lá do Belo.
0: Ah, mas eu não te vi lá.
2: É, uai.
1: Mas graças a Deus deu tudo certo.
0: Uhum.
1: Um abraço pra vocês, pra Patrônia de Taquari, pra Everaldo do Ceará, pro Gato Preto,
0: uhum.
1: Leomar, pra Shed.
0: Mas o Matheus
1: Trevisani.
0: Tem que mandar o Matheus.
2: Entendi.
1: Uma boa semana para todos nós. Que Deus abençoe nossa semana.
2: Amém.
0: Isso aí.
2: Abraço para você, Antônio de Alto Laje.
0: Ele mandou pro Matheus, mas o Matheus não mandou para ele. Chateado ele.
2: Eu acho que tá tendo DR os dois.
0: Ah, só pode.
2: Entendeu?
0: Ó, meu amigo Léo Pestrano também acabou de mandar mensagem aqui que tá chateado. Que Matheus não mandou alô pra ele também hoje.
2: Ah!
0: Matheus, faça o favor de gravar um novo áudio só mandando alô pro Antônio e pro Léo Pestana, que eles estão com ciúmes.
2: Estão chateados também por causa da sua indiferença.
0: Isso aí.

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1: Participação do povo, ele tava soltinho lá no Belo.
2: É. Boa tarde, Bruninho, moleque! Natizinha, minha bebê!
0: Ô, minha bebê!
2: Saudade de você, Rosenberg de Interlagos, mais conhecida como Carioca, motor de educativo. Bora pra cima, aqui pra baixo é contramão. Bruninho, meu parça, Natizinha, que show foi esse? Cê tá doido? Fiquei pra lá de Bagdeus com essa dose dupla.
0: Meu Deus do céu!
2: Deus. Agora contando as horas e minutos pro próximo. Ai, deixa eu ver aqui pra nossa amiguinha
0: Claudinha Leite do Rimarinho e seu casca de bala.
2: Ô, motoqueiro fantástico. E não posso esquecer eu, né, que é especial em minha vida. MJ Forever. Fui. E na Litoral, eu tô legal.
0: MJ Forever.
1: Tá bom, Carioca.
0: É o nosso Homem-Aranha.
1: Nosso Miranha.
0: Ô, Miranha. Oh. Ai, ai.
1: Pega leve, tá no próximo evento aí, você vai de boa.
0: Ai, ai.
1: Deixa eu ver mais um, oi.
3: Fala, Bruninho e Nath. Oi. Boa tarde, né?
1: Boa.
3: Boa
1: é
3: tarde,
1: Otávio.
3: Boa tarde.
0: Boa tarde.
3: Rapaz, pensa no final de semana daqueles, hein? Cê tá doido.
0: Cê tá doido.
3: Só que segundou, né? Segundou, bora pra cima. Um abraço pra toda a galera aí. Da Litoral. Litoral,
1: valeu.
3: Eu tô legal.
1: Boa, molecote.
0: Abraço pra você, lindeza.
4: Oi. Boa tarde, Natizinha.
0: Boa tarde.
4: Aqui é Jussan, moro em São José dos Calçados.
0: Olha!
4: Quero mandar um alô pra minha filha Jéssica, meu filho Jones, meu netinho Gael, pro meu filho Aldemir Alcimi Alcione, para meu filho Daniel.
1: Mais quem?
4: Pra minha nora Kelly, Miriam.
1: Isso aí.
4: Pro meu esposo. E pra vocês da Rádio Litoral, tá no Litoral, tá legal.
1: Beijo.
0: Um beijo pra você. Minha mãe tava lá em São José dos Calçados esse final de semana.
1: Ah, deve ter encontrado com ela lá.
0: Será? Minha mãe não é muito de sair de casa, não, rapaz.
1: Slane.
0: Abraço pra você, lindeza. Quando eu fui lá em São José dos Calçados, não vi ela, tá vendo?
1: Ela tava escondida.
0: Tá escondendo de mim, você tá doido?
1: Oi!
5: Boa tarde, boa tarde, boa, boa tarde, Rádio Litoral. Boa tarde, Narcisinha. Boa tarde, molecote. Morrendo de rir.
1: Mas tá morrendo de rir, por quê?
5: 3-0 em cima do Fusão. É, molecote. Não foi nem pra cá na sexta-feira, hein?
1: É, por causa disso.
5: Loucura, loucura.
1: Exatamente.
0: É, beijo pra você. É, molecote.
1: É, molecote.
0: É, molecote.
1: 2h40. Meio-dia e 44.
0: Quem dera, 2h40 e poucos, hein?
1: Quem dera. Meio-dia e 44. Intervalo comercial e daqui a pouquinho tem mais música aqui na Litoral. 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
2: Mais uma vez ela reclamou por eu ter saído com os meus amigos pra beber. 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
2: Pablo. Bora, moleque.
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2: 1h23 aqui na Litoral. Sua participação vale presente. 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
2: Bora com a participação do povo. Quem tá aqui é a Lúcia Braga de Vila Graúna. Um beijo, que ela ficou chateada com a gente.
4: Por causa de quê?
2: No dia que a gente tava sorteando ingresso aqui pra corrida.
4: Aham.
2: Uhum. Aí, a gente tava falando aqui.
4: Mas você nem corre.
2: É. Ela falou assim, vocês nunca me viram fazer um monte de coisa, mas eu corro. E ela falou que correu.
4: Uhum.
2: E bateu o pacezinho de 3,5.
4: E por falar em Lúcia Braga, cadê meu chocolate de pistache que Vanusa Brioli falou que deixou com você?
2: Dentro do seu armário.
4: Não vi, não.
2: Tá lá
4: Vanusa,
2: dentro do seu armário.
4: Ele comeu meu chocolate, Vanuzinha Brioli. Tá vendo só?
2: Ela já comeu e tá querendo pegar outro,
4: não,
2: tá vendo?
4: Não comi, não. Não comi,
2: tá
4: não, hein?
2: Seu armário lá, cara de pau.
4: Daiane de Riviera da Barra, Gabriela Duarte de Vitória.
2: O Wagner Silva lá de Cachoeiro. Oi, Wagner.
4: Oi. Ah, oi.
2: Wagner, oi.
4: Ah, oi.
5: Boa tarde, Bruninho Malecote.
4: Oi, Malecote.
5: Aqui é o Wagner Cachoeiro, Itapemirim. Deu o Mengão ontem de novo, hein? Você tá doido. Estão na cola do Palmeiras. Estou ligado na melhor, estou ligado na litoral.
2: Valeu, Malecote.
4: Abraço pra você, lindeza.
2: Vanessa da Barra do Jucu tá ouvindo. Vai, Vanessa. Fala aí, Vanessinha.
4: Oi.
2: Vanessa. Ah, já falou. Já coloquei o áudio dela. Esqueci.
4: É.
2: Já falei. Esse aqui eu não colocou, não. Esse aqui é bom. Coloca aí.
6: Boa tarde, Bruninho Molecote. Boa tarde, Nath, sua lindona. Como é que vocês estão? Vocês estão bem?
4: Estão bem.
6: Eu tô aqui na fisioterapia. Graças a Deus, tô indo bem, evoluindo.
2: Que bom, Marco Gobi.
6: E ligado na litoral, porque o fisioterapeuta aqui é ouvinte da rádio também.
2: Ah, então esse é bom.
6: E bora que bora, com fé e gratidão pra cima dessa semana abençoada, Bruninho.
2: Valeu,
6: valeu.
2: Valeu,
4: valeu, valeu.
2: Felipe Vicente tá ouvindo, querendo curtir o João Gomes. Falou que a esposa dele adora João Gomes, Nath.
4: Então manda assim aí, litoral, no Movimento Cidade, pra concorrer ao seu par de convites, hein?
2: Fala aí, Felipe.
7: Fala, Bruninho, Molecote. Boa tarde. Rapaz, tô querendo concorrer ao ingresso do João Gomes. Como é que eu faço?
2: Como é que ele faz, Nath?
4: Ele tem que mandar assim aí, litoral, no Movimento Cidade, pra concorrer ao ingresso, ao par de convites.
2: Par de convites.
4: Então, boa sorte pra você.
2: Rafael de Balneário Carapebu está lá ouvindo. Flávia Cristina de Maria Ortiz também.
4: Abraço também pra Cris de Vila Graúna, Silvânia Rosa do Canaã e Luciana Nunes de Germanos Soar.
2: Isso
4: não,
2: aí.
4: Não, Luciana Nunes do Operário.
2: É isso aí.
4: Isso aí.
2: Karina Rodrigues da Praia de Taparica, a Rebeca Andrade das Gavetas.
8: Boa tarde, Letizinha. Boa tarde, Molecote.
4: Segundo, segundo.
8: Uma nova semana para todos nós. Muita paz, bênção, muitas histórias. Sou
2: e
8: eu, Rebeca Andrade, de Colatina. Aí, Molecote,
4: oi.
8: Não mexe nas minhas gavetas.
2: Não, não meço.
8: Beijo, beijo.
2: Beijo, beijo.
4: Um beijo, beijo, que é Rebeca Andrade.
2: Kisses, kisses.
4: Rebeca Andrade, de Colatina.
2: Quem mais tá aí? Loilson Gide de São Caetano, Fábio José de Anchieta.
4: Abraço também pra Andriele Soares, tá curtindo com a gente. Patrick Los Neto, mandando alô pro amigo dele, Dr. Johnson, e a Fátima também. E a Thaís Ribeiro, da Barra do Jucu.
2: Boa, boa. Ó, continue anotando, 45 minutos de música, edição premiada valendo um iPhone 17.
4: Então não dá mole, boa sorte.
9: Boa!

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1: Saindo par de convites para curtir Movimento Cidade no domingo na Prainha com João Gomes, Marina Sena, Marcelo D2. Quem faturou foi o Lúcio Lemos de Resistência, final de telefone 1857.
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0: 1h59, vamos fechando por aqui a Rede Litoral para Linhares, Colatina e Cachoeiro.
1: E a gente continua na Grande Vitória até as 3 da tarde e amanhã tem mais seu horário de almoço.
0: Amanhã tem mais e amanhã a gente promete chegar aqui com mais voz.
1: Eu não prometo nada, não. Não, se você tá prometendo, o problema é seu,
0: rapaz. Vamos melhorar. O problema é quê?
1: O problema é tudo seu, não vou prometer nada, não.
0: O problema é seu. Quase não saiu.
1: Não tá saindo nada, rapaz. Você não tá saindo, mal tá entrando.
0: Com essa frase a gente fecha.
1: Até amanhã, galerinha.
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1: E aí, tudo certo? Ótima segunda-feira pra você, boa semana, acionando os motores, vamos começar tudo de novo, né? Renovado, descansado, vamos pra cima dessa semana e vencer com muita produtividade, é claro, alegria, energia positiva e gratidão a Deus pela oportunidade de tá começando mais uma semana. Agora me conta, você já começou, né? Tá na segunda parte aí, que bom, te chamo agora, te convido pra fazer essa festa bonita com a gente, até logo mais. Às 7 horas da noite, é o nosso Festa Litoral, mais uma edição nessa segunda-feira, começando onde a festa é sua, também é nossa. Você fica à vontade para participar, se cadastrar nas nossas promoções e mandar o seu alô, tá bom? Ou a segunda-feira, ou a segunda parte, na verdade, né? Dessa segunda-feira maravilhosa para você, um início de semana produtivo, abençoado e de boas notícias, e é claro, aqui na Litoral com a gente. Bora pra cima, boa semana!
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0: Léo Santana e o Pablo do Arrocha, aqui na Litoral. Ele ou eu, 2h15, abrindo a primeira sequência dessa festa bonita que tá só começando. Segunda-feira, início de semana, né? 10 de agosto já, meu Deus do céu. Ótima tarde pra você. Vamos juntos até às 7 fazendo, né? Essa festa bonita, muita música, sua participação também. 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
1: Existe uma teoria que se chama 90-10, onde uma pessoa tem 90% daquilo que você procura em alguém, só que você foca naqueles 10% que...

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primeiro lugar, geral, 12h34 agora. Eu todo tatuado, Geninho Mariana Fagundes aqui na Litoral, no nosso Festa Litoral. Deixa eu mandar abraço para essa turma aqui que está participando pelo nosso WhatsApp. Se cadastrando na promoção do Cineminha, 4 ingressos para o Cine Unimed no Shopping Sul. 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

0: da Rodrigo Adriele Rita. Boa tarde, Chiquita Carioquinha. Adriele, outro sentido. Boa tarde, Tony. Gente, pula-pula, Bachete. Boa tarde, Duda Mel. Fui, bora tomar um.
1: Lindomar, Duda Mel, que é a vizinha sua no Boa Vista aí, né? Tá começando essa segunda com cara de sexta, né? Com aquela empolgação de sexta. Maravilha, hein, Duda? Abraço pra você. Lindomar, e aí, tudo certo? Gabriel também, aquele abraço, tá no Boa Vista. Janis Brites. Lívia Lemos, boa tarde, Litoral. Cine Unimed, Litoral. Lívia Lemos de Soturno, abraço, tá bom? Participando aqui com a gente. Em Rio Novo do Sul, Cleidson também tá por aqui. Deixa eu abraçar o Marcão Gargamel. Anderson dando aquele boa tarde pra gente, participando da promoção com o Cineminha também. Boa sorte pra você. Cine Unimed Shopping Sul, é a Gisele Eleutério. Jardim Tapemirim, abraço, boa sorte, tá bom? Mas quem tá por aqui? Hudson Costa. E aí, Hudson?
2: Alô, Litoral! Aqui é o Ronaldo Ginga.
1: Fala, Ronaldo. Salve
2: da Ginga Forrosear. Gostaria de mandar um alô aí pra rapaziada da Mel Alimentação.
1: Uhum.
2: Pro Cícero, pro Marquinho, pra Patrícia, pro Hudson, pro Gaspar, pro João Gabriel. Pra todo mundo da Mel Alimentação. E avisar que na Litoral eu tô mais que legal.
1: Bom abraço, meu irmão. Boa semana. Vamos de informação?
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1: O calor chamou a atenção no Espírito Santo neste fim de semana. A cidade de Alegre, no sul do estado, registrou 39 graus no domingo e dia 9 ficou com a terceira cidade mais quente do Brasil. Empatada com Araguaçu, no Tocantins. Segundo o IMET, Alegre ficou atrás apenas de Peixe, no Tocantins, que marcou 40 graus, e Campos dos Goytacazes, no Rio de Janeiro, com 40 graus também. Bom, mas o calor deve perder força. Uma frente fria avança pela região sudeste e começa a influenciar o tempo no Espírito Santo, trazendo queda nas temperaturas nos próximos dias. Já podemos, né? Sentir hoje pela manhã, tempo deu aquela quebrada no clima nessa manhã, já amanheceu meio diferente a nossa segunda-feira em Cachoeiro de Itapemirim.
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1: O programa Mulher Segura já registrou 21 violações de medidas protetivas e a primeira prisão de um agressor monitorado por tornozeleira eletrônica no Espírito Santo. Desde o lançamento do serviço em novembro de 2025, todas as ocorrências foram registradas na Grande Vitória. Atualmente, 15 vítimas de violência doméstica fazem parte do programa. A primeira prisão aconteceu em 23 de junho e, segundo a Secretaria de Segurança Pública, o homem vinha descumprindo determinações judiciais e chegou a deixar a tornozeleira desligar várias vezes. O programa Mulher Segura está disponível em 18 municípios capixabas e busca prevenir novas agressões e também reduzir o risco de feminicídio.
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0: Vem tomar café comigo, nós vamos sim até você na sua casa, parar um pouco para bater aquele papo, né? Tomando aquele cafezinho Casario da Café Sul, provando vários produtos da Celita e muitas delícias também da Padaria Top. Ó, essa edição agora tem música ao vivo, tá? Voz e violão, na verdade. É um ao vivão, né? Voz e violão. E a nossa convidada, quem vai acompanhar a equipe da Rádio Litoral nessa edição para tomar esse café com você, é a Thalita Saluz. Aquela voz marcante, voz e violão. Imagina aí aquela tardezinha na sua casa, aí no seu cantinho, a equipe da Rádio Litoral, você curtindo aquela moda de viola, tomando aquele café gostoso com a gente. Ó, não se preocupe, porque a gente leva tudo para tomar esse café com você. Você vai ter o trabalho só para receber a nossa equipe, pronto. Vai ter brindes, vai ter fartura no café, que é uma delícia, e também música ao vivo, voz e violão. 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

É certo, estamos curtindo 45 minutos de música sem intervalo comercial aqui na Litoral. 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Deixa eu abraçar o William, tá em Santa Fé de Cima, tá ligado aqui no Litoral, participando da promoção Litoral Vem Tomar Café comigo. O Rodrigo também, tá em

0: alô pra nós aqui no bairro Paraíso. Manda alô também ali pros meninos ali do Divino Espeto, Mano Bitoca e Mano Gordinho. Mano Gordinho, pedreiro, soca fofo.
1: Um abraço, beleza? Pra vocês aí.
0: Manda um alô aí. Breve, breve, mais pagode no Paraíso, beleza?
1: Beleza.
0: Divino Espeto. Tamo junto.
1: Tamo junto, um
0: abraço.
1: Ramon.
0: Fique com Deus. Rádio Litoral. Eu tô mais que legal.
1: Boa.
0: Tudo de bom.
1: Tudo de bom. Boa semana, Ramon. A Dilsânia também tá por aqui. E aí?
2: Boa tarde, Guiara.
1: Ei.
2: Aqui é Dilsânia. Moro em São José de Calçado. Quero mandar um alô pra minha filha Jéssica, que mora lá no Juscarão, Jéssica Bispo. Minha gata. E para meus filhos Jones. E para vocês da Rádio Vitória. Tá?
1: Obrigado.
2: Tá legal.
1: Abraço pra você, Caetano. E aí, tudo certo, Caetano? Me conta.
3: Boa tarde, meu amigo Emerson Guiar. É segunda-feira,
1: pois
3: papai.
1: É, rapaz.
3: Passando aqui, mandar aquele glosão pro grupo Pingra Verde AZ, pra não esquecer de ninguém lá no Corte Grande, DJ Tainá Mirim, DJ Diniz, DJ HM lá na AMPS, lá, gente boa de primeira qualidade, Luciano do Basileia, a galera lá do Ciriaco, tá todo mundo curtindo, segunda-feira sem lei hoje, hein?
1: Ah, é?
3: E meus vizinhos aqui, Dona Nica, Eloy, Evelyn, Érica, Rodrigo, Ricardo, Gabriel, Eduardo Bicudo, Cida, Eloísio, e Arif aí, os mecânicos de ponte aí, os bravos de Cachoeira do Mirim, e ela, a baiana retada, que trabalha lá no
1: Rio,
3: Aline, e a Ana Aparecida, a Flor do Campo, deusa de Ébano na Litoral, eu tô legal.
1: Michel Chagas, aquele abraço pra você também, Litoral, vem tomar café comigo, a Jéssica Soares também, mas quem? Ellen Dias, Santa Fé de Baixo, bem-vindo aqui na Litoral, meu amigo Léo Moreira, volta aí também, 2 anos da Barreira Cachorro Vasco, Silvana Tomás, abraço, tá? Tá no Amaral, tá ligadinha, né? Mas quem tá por aqui é a Lida Soares também, tá no Otto Marins. O Gabriel Xavier, aquele abraço pra você. Bairro Aeroporto, participando da promoção do Vascão também. Rosane Montovani, do Coramara. Abraço pra você. Um abraço a todos aí da Estilos Alumínio, é isso? E vidros. Alumínio e vidros. Abraço pra essa turma aí da produtividade curtindo a Litoral.

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Abraçando a Gabriela Soares, do Automariz, participando da promoção com Cineminha. Meu amigo Mauro Sérgio chegou aqui também. Tá no balão, né, Mauro? Abraço pra você. Litoral, vem tomar café comigo. Helder Monteiro, tá em Soturno, participando da promoção aqui com a gente. Tereza Lucimar também chegando por aqui. Moitãozinho, aquele abraço pra você, querida. Bem-vindo aqui na Litoral. Tá cadastrada, tá participando da promoção também. Litoral, vem tomar café comigo. É a nossa promoção que é um sucesso. Nós vamos sim parar um pouquinho para tomar esse café especial com você. Alô, Letícia, Ceará, Alto Novo Parque. Abraço para vocês aí.

0: Natan Zé Vaqueiro, aproveita que eu tô obrigado. Aqui na Litoral, fechando muito bem. Passa a primeira edição, 45 minutos de música sem intervalo, tá de volta às 6, tá? 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Vamos faturar, daqui a pouco tem o Bora Pagodear.
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2: Edição dessa segunda-feira aqui na Litoral, fechando mais um Bora Pagodear, 3h56 agora. Excelente tarde pra você, boa semana. Deixa eu abraçar aqui o Alessandro, quem tá por aqui também é a Tereza Lucimar, abraço pra você. Um oitãozinho também, né, Tereza? Participando da promoção Litoral, vem tomar café comigo. Loilsa, Rio Novo do Rio Grande do Sul, tá precisamente em São Caetano, tudo certo por aí? Nossa botafoguense, abraço, Loilsa. Quem tá por aqui também é a Hélida Almeida também, mas quem? Ricardo Gonçalves, deixa eu abraçar Júlia Soares também, do Otton Marins, é Cine Unimed Litoral, participando da promoção com o Cineminha. 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

0: Litoral, eu tô legal, 4 e 1.
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0: Vai.
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0: São 60 minutos sem intervalo comercial pra você a partir de agora aqui na Litoral. Uma hora sem intervalo. Nessa tardezinha gostosa de segunda-feira. Semana tá só começando, tudo certo por aí? Já podemos começar? Bora participar então também das promoções, muita gente participando. E a gente abre então agora uma hora de música sem intervalo.
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0: Alex Oren aqui na Litoral. Ordinário 4h23, estamos curtindo uma hora de música sem intervalo comercial. 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Tem par de ingressos também para 2 anos, a festa, né? 2 anos da Barreira Cachorro Vasco, dia 15 de agosto, sabadão agora, no Jaraguá. 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E seu nome completo e bairro para você participar, tá bom? Deixa eu abraçar aqui essa turma do nosso WhatsApp. Meu amigo Hélio Perim acabou de chegar. Grande Hélio Perim, fala comigo, meu parceiro Hélio Perim.
1: Fala, meu parceiro. E aí? Quero mandar um alô pra galera do Corte Dobra do Busato, pra turma lá do Odon Parque, da Rua do Meio, de lá pra cá, daqui pra lá.
0: Aham.

0: para vocês da rádio.
1: Obrigado.
0: Para mim mesmo e para todo mundo que está ouvindo a Litoral. Para Betão, Rob e os Beto Segurança. Valeu, com a Litoral, eu tô muito mais legal.
1: Abraço, Helio! Deixa eu abraçar o Felipe Ferreira também do Santa Helena, mas quem? Maicon Moreira tá por aqui, Márcio Clay, Giovanni Dolores também. Abraço aqui para Daniele Ribeiro, do Aqui da Banda.

0: É o embaixador Gustavo Lima aqui na Litoral, 4h36 agora. Deixa eu abraçar a Luciane Gomes, chegou por aqui. Bruno Henrique também do Amarelo. Alô, Brunão, aquele abraço, tá? Ana Cláudia Farias, tá no aeroporto, tá ligadinha na Litoral. Marcão Gargamel também, passando aqui pra deixar, né? Aquele abraço pra gente. Mas quem chegou por aqui? Ludmila Gomes também. Cine Unimed Shopping Sul, boa sorte pra você. Deixa eu abraçar o Ricardo também. Caetano, já mandei abraço pra ele, né? Adriano, Luzimar também, aquele abraço. Eugeni também tá ligadinha com a gente. Abraços pra Leia e a Luciene do Alto Vila Rica.
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0: O Itaú Unibanco está com inscrições abertas para o programa Trainee 2027 com salário inicial de R$ 9.350. Podem participar os candidatos de cursos de graduação de todas as áreas, com formação entre dezembro de 2024 e dezembro de 2027. O programa terá duração de 18 meses e oferece benefícios como participação nos lucros, auxílio refeição de R$ 50,46 por dia, auxílio alimentação de R$ 874,78 por mês, além também de assistência médica e odontológica. O trabalho será em modelo híbrido com base em São Paulo. As inscrições seguem abertas até dia 1º de setembro.
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0: Oportunidade de trabalho em Castelo, no sul do Espírito Santo. A prefeitura abriu um novo processo seletivo simplificado para a contratação temporária de profissionais em diversas áreas. As inscrições acontecem nesta terça-feira, 11, amanhã, e quarta-feira, dia 12 de agosto. Há oportunidades para candidatos com escolaridade desde o ensino fundamental incompleto até o ensino superior completo. Entre os cargos estão pedreiro, motorista categoria D, eletricista, assistente social, operador de máquinas, coletor de lixo, professor, engenheiro agrônomo, auxiliar de cozinha e bibliotecário, além de outras funções. O edital completo está no site da Prefeitura de Castelo.
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3: Existe uma teoria que se chama 90-10, onde uma pessoa tem 90% daquilo que você procura em alguém, só que você foca naqueles 10% que falta. 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

0: 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Felipe Rodrigo aqui na Litoral. Uma hora de música sem intervalo comercial. Muita música na sua tarde de segunda-feira. Ó, o tempo virou em Cachoeiro, pelo menos aqui. Tá dando pra ver lá fora, tá ventando, o tempo tá virando. Desde cedo tá assim, né? Tempo fresco, deu aquela, mas agora vamos aguardar aqui. Ó, é o seguinte, vamos falar agora de promoção. 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

0: com Cinemia, mas quem? Júlio César, também do Zumbi. Meu amigo Valmir Freitas, tá no Paraíso aí, litoral, vem tomar café comigo. Quem tá por aqui também é a Joyce Andrade. Tudo bem, Joyce? Tá no Recanto, ligadinha na Litoral, participando da promoção da Litoral, vem tomar café comigo também. Deixa eu abraçar a Geralda, de Marataízes. Boa tarde pra você, tá, Geralda? Mais quem tá por aqui? Boa tarde, Emerson Aguiar, Vera Lúcia, Santana da Tijuca, tá ligadinha, participando também da promoção aqui com a gente. Abraço, tá, Vera? Todo mundo aí da Tijuca, meu amigo Betão também. Ô, Marlene, e aí? Tudo certo, queridona? Como é que tá por aí? Tudo bem, Marlene? Boa tarde.
1: Boa tarde, tudo bem? Feliz dos pais atrasados.
0: Obrigado, querida.
1: Feliz dos pais, com os filhos, com os netos, tá tudo bem, né, graças a Deus.
0: Tudo bem.
1: Manda alô pro pessoal aqui do Bar Paraíso, meu filho, meu churinho, minha irmã Tina, minha sobrinha Maria Cecília, minha sobrinha Tainá. Eu tô aqui na casa da minha mãe, Dalina, almocei com ela hoje.
0: Dalina folga, tá comigo em casa também, lá.
1: Sexta-feira folga, merecida, né? E é isso aí, da Litoral, tô como? Tomás, que legal, né?
0: Tomás, é Manata,
1: Vinuçada, Litoral. Manda um abraço pra minha mãe, Dalina. Beijo, Litoral.
0: Beijo, Marlene. A dona Dalina também tá lá em casa, lá. Dona Ibitiquara ali. A Dalina de Minas está por aqui também. A charada sua mãe. Abraço, dá um beijo no coração dela aí, tá bom? Boa semana, Marlene.
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0: Na Litoral eu tô mais. Que legal, mais. Felipe Falcão. Marcelo Falcão, na verdade. Legado aqui no Festa Litoral, 5h12 agora. 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Vamos participando aí, tá? Aquele abraço. O Brian chegou por aqui já, ó, do aeroporto. Brian Felipe, a Cine Unimed Shopping Sul. Já chegou participando, né, Brian? Boa sorte pra você, chegando. Everton Silva tá por aqui também. Meu amigo Paulo Henrique, o Salsicha. E aí, tudo bem, irmão? O rei de Coramara aí, do Coramara. Esse menino é bom, hein? Abraço pra você. Tá mandando aquele beijo aí pra esposa dele, a Nani. Um abraço também pro Cacá. É isso aí, Salsicha? Tá certo então, irmão. Mas quem tá por aqui? Micaela, tudo bem? E o Wallace, abraço pra você. Vinícius tá por aqui também, no Mar Brasa, Aline Gualandi. Mas quem tá por aqui? Cecília Porto. Abraço pra você, Cecília.
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0: É a pegada do vaqueiro aqui na Litoral, João Gomes. Ó, sabadão agora, dia 15 de agosto, tem a festa 2 anos da Barreira Cachorro Vasco, no Jaraguá, aqui em Cachoeiro, e vai ter música ao vivo também, tá? Música ao vivo vai ficar por conta do MC Darlan, Sam Barreira e DJ Patrick em uma noite linda, com as presenças confirmadas também dos ex-jogadores do Vascão da Gama, Mauro Galvão, Donizete e o goleirão Carlos Germano também, a presença confirmada. Esse par de ingressos está aqui comigo, vou liberar hoje um par de ingressos para você participar dessa festa maravilhosa, uma noite linda. Palavra-chave, 2 anos da Barreira Cachorro Vasco. Manda aí pro nosso WhatsApp se você não tá participando. Se você é vascaíno, vascaína, flamenguista também pode, será? Ah, meu Deus, a festa é dos vascaínos, hein? Ei, Rogerinho, cuidado. Deixa eu mandar abraços aqui. Luana Gomes acabou de chegar. Tá no Vilagem da Luz participando com a gente. Mas quem? Camila Monteiro também do Central Park, abraço pra você, minha amiga Cristiane Viana, Leidinéia Cipriano, tá ligada aí, na gruta, abraço pra você, Maria Eduarda também tá por aqui, Gerlane, um abraço, tá bom? Tá no Vilagem da Luz, né? Daniel Peixoto, tudo certo, irmão? Aquele abraço. Gilberto Machado, é 2 anos, Barreira Cachorro Vasco, boa sorte pra você. Leandro Oliveira também no Alto Marinho, tá ligado aqui com a gente. E quem tá participando também é a Lucélia, é isso? Bora participar da promoção, tá? Bem-vindo aqui na Litoral, Lucélia.
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0: menos é mais aqui na Litoral. Primeiro lugar geral, ó, daqui a pouco tem resultado de promoção. 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Daqui a pouco tem o sorteio dessa promoção. Marcelinho Pato Roco tá na área. E aí, meu irmão, tudo certo? Boa tarde pra você. Quase noite já, Marcelinho.
1: Boa tarde, meu amigo Emerson. Uma boa semana pra você, abençoado. Amém. Para todos os meus amigos de Cachoeira do Itaperim. Tamo junto, moleque. Marcelinho Pato Roco, aqui. A barreira vai virar baile. Vou botar minha camisa do Mengão e vou entrar no meio da torcida vascaína.
0: Duvido.
1: Rapaz,
0: duvido.
1: Lá no Rio do Maracanã, fica lá os vascaínos e flamenguistas tudo junto.
0: Ah, é?
1: Aqui pode fazer essa porra. Vou estar na festa.
0: Vai lá.
1: Vou estar na festa, gente. Confraternização.
0: Vai lá.
1: Eu posso ir, não posso?
0: Pode, pode. Veste a camisa do Flamengo, vai lá dia 15. Pode ir sim. Abraço, Marcelinho. Ó, o Olden tá dando uma informação importante aqui. Segundo ele, o trânsito sentido IBC tá tudo parado, tá? Atenção, você que tá ouvindo a Litoral, tá levando a gente, obrigado pela carona aí, tá bom? Tá subindo aí, sentido IBC, aeroporto, tá tudo parado nesse momento, então muita atenção ao trânsito aí. Vamos ter calma, tranquilidade, para vencer esse desafio diário, semanal em Cachoeiro, para chegar bem em casa, né? Eu sei que a situação tá complicada, mas temos que movimentar, né? Melhores caminhos também, né? Ponto de desvio, para você conhece bem a cidade e ter muita atenção e tranquilidade. Então, um abraço para você que tá no trânsito aí, tá bom? Obrigado pela carona. Você possa chegar bem em casa. Mas quem tá por aqui, o Marlon também chegou. Um abraço para você. O Mar Brasa participando da promoção 2 anos da Barreira Cacho Vasco. Maicon Moreira também, Marlene, abraço, queridona. A Juliana Gomes também. Tá onde? Gilberto Machado, tá onde? Aeroporto, né? Abraço pra você. O Wendel também tá por aqui. O Anderson Bernardo, Independência. Deixa eu abraçar a Juliana Paulo também. Boa tarde pra você. Leandro Gomes, aquele abraço pra você participando da promoção aqui. Ingressos pro Cineminha, Cine Unimed Shopping Sul. Mais quem? Ô Marlene, tudo bem, né? Abraço pra você. Juliana Paulo tá no Vila Rica, né? Abraço, tá bom? Maísa Moser também chegando por aqui, participando com a gente. Aquele abraço pra você, tá, Maísa?

Ludmilla aqui na Litoral, primeiro lugar geral, 5h55, ótima tarde pra você. Ó, daqui a pouco tem 45 minutos de música sem intervalo comercial. Tem também resultado de promoção. Vamos liberar 4 ingressos pro Cine Unimed no Shopping Sul. Palavra-chave: Cine Unimed Shopping Sul. E tem também par de ingressos pra você participar da festa 2 anos da Barreira Cachorro Vasco, dia 15 de agosto, sabadão agora, próximo sábado, no Jaraguá Tênis Clube. 2 anos da Barreira Cachorro Vasco é a palavra-chave para você participar aqui. Deixa eu mandar abraço para essa turma aqui.

0: Gilmar também do bairro Aeroporto, mas quem? Eliane Gomes também chegou por aqui. Marlene mandou uma foto aqui, abraço pra você, tá, Marlene? Yasmin também, abraço. Victor chegou por aqui. Pela Independência, Cine Unimed Litoral, participando da promoção com o Cineminha. Daqui a pouco o resultado dessa promoção pra você, tá bom? Vamos faturar já já, 45 minutos só de busca aqui na Litoral.
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1: Simbora então para começar, abrindo essa última sequência do programa, né? Última hora, 6 em ponto. Ótima noite para você que tá ligado na Litoral. Abrindo 45 minutos de música sem intervalo comercial a partir de agora. E a gente abre com eles assim. Israel e Rodolfo, ótima noite pra você.
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0: Verinha, boa noite, Verinha.
1: Fala, Emerson Aguiar, seu lindo. Eu. Boa noite, família litoral. Aqui quem fala é Vera do Pula Pula Paraíso. Manda beijo pra mim, para os meus familiares, as amigas, a Aparecido Furacão, Marta Marlene Inês, Cristina da Agricultura, Duda Mel, Prachete, Eliane Camelo, Minha do Salão da Itaoca, Toninho Segurança, Nandinho, Gil de Itaoca, Sidney Mão da Rosa, Chimboca, Peixoto, Dimas, João Paulo, Vaguinho do Churrasquinho, Sérgio Vera Machado, enfim, para todos os motoristas de APP, Saúde e Educação, incluindo Pires, Thiago, Kleber, Gutenberg, Diego Magro, a todos os profissionais da educação que estão sintonizados, é melhor?
0: Qual?
1: Beijo, litoral!
0: Um abraço, Verinha! Você falou nele, ele chegou por aqui, ó. E aí?
2: Boa noite, meu amigo Emerson Show. Segundou, Emerson!
0: Fala pra mim!
2: Segundou, meu filho!
0: Ah, meu filho!
2: Segundou é onde? Aqui no Churrasguinho, papai. Em frente ao supermercado sempre tem, hein, Emerson? Aquele ilusão pra galera aqui do Churrasguinho, sempre ligadinha na melhor, pra Josi, pra Sebastião, pra Miguel, pro Giovanni, pra Manu, pro Dudu, pro Yuri e todos os ouvintes dessa rádio litoral. Principalmente ele, claro. Quem? Gatinho preto,
0: ah, é?
2: Toninho. É, e o homem gosta. Ele gosta, Emerson. É que bebê, em frente ao supermercado sempre tem que ter aquela jantinha especial com pra cima, porque segundou, meu filho!
0: Segundou, meu filho! Abraço, Guinho! Vamos de sorteio, resultado e promoção? Já podemos? Quatro ingressos pro Cine Unimed no Shopping Sul. Quem vai pro cinema essa semana é do bairro Otto Marins, em Cachoeiro, final telefone 9204. Cine Unimed no Shopping Sul, partiu cineminha. É você, ó. Gabriela Soares, parabéns, Gabriela.
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0: Parabéns! Ó, continua a promoção aqui com a pra festa 2 anos da Barreira Cachorro Vasco, dia 15 de agosto, sabadão que vem agora, no Jaraguá. Daqui a pouco vamos liberar a parte de ingresso. E a palavra-chave é 2 anos da Barreira Cachorro Vasco. Anotou aí? 2 anos da Barreira Cachorro Vasco. Manda aí pro nosso WhatsApp seus dados, nome completo e bairro, para você concorrer a um par de ingressos para participar dessa festa linda com a torcida do Bastião, do Jaraguá, próximo sábado agora em Cachoeiro de Itapemirim.

0: Matheus e Cauã, ilusão de ótica, participação da Ana Castela aqui no nosso Festa Litoral. 45 minutos de música sem intervalo, ótima noite pra você. Obrigado pela sua companhia, pela carona de sempre, meus amigos motoristas de aplicativo aí no corre. Você também taxista, né? Trabalhando aí, ouvindo a gente. Obrigado, tá bom? Produtividade, boas corridas. Pessoal que tá indo pra casa também, levando a Litoral. Vamos devagar, com calma aí, o trânsito tá complicado em Cachorro. Semana começando, né? Já tá tudo complicado. Há minutos atrás, tivemos a informação que o trânsito tava parado no IBC, sentido subindo o aeroporto. Então, muita atenção, tá? Calma nessa hora pra chegar bem em casa. Ó, daqui a pouco tem resultado da promoção da festa 2 anos da Barreira Cachorro Vasco, no Jaraguá. Sabadão agora, dia 15 de agosto. Mauro Galvão é presença confirmada. Donizete, Carlos Germano também. Ex-jogadores do Vascão vão marcar presença nessa festa maravilhosa. Vai ter música ao vivo também, tá? Música ao vivo com MC Darlan, Sam Barreira e o DJ Patrick. A noite vai ser linda. Seu par de ingressos tá aqui comigo. Vou liberar daqui a pouco. Bom, a palavra-chave é 2 anos da Barreira Cachorro Vasco. Nome completo e bairro, para você concorrer a par de ingresso aqui comigo na Litoral.
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0: O motorista de 44 anos foi preso após bater em uma viatura da Guarda Municipal de Barataízes. O caso aconteceu na noite de domingo, dia 9, na S-060, enquanto os agentes sinalizavam um desvio devido a um grave acidente. Segundo a guarda, o motorista se aproximou em alta velocidade e não obedeceu à ordem de parada. E de acordo com a Polícia Militar, ele apresentava sinais de embriaguez, mas recusou o teste do bafômetro. A CNH também estava vencida desde 2025. Após receber atendimento médico, o homem foi levado para a delegacia, autuado em flagrante e encaminhado ao presídio.
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0: Barataízes realiza nesta quarta-feira, dia 12, a segunda caminhada verde em defesa dos direitos das crianças e da primeira infância. A iniciativa faz parte das ações do Agosto Verde e tem como objetivo conscientizar a população sobre a importância de garantir uma infância mais protegida, acolhida e com oportunidades. A mobilização começa às 13 horas, com concentração na comunidade do bairro Santa Rita, em Marataízes. Os participantes estão convidados a vestir camisa verde durante a caminhada. A ação é promovida pela Prefeitura de Marataízes e aberta também à participação da comunidade.
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0: da Litoral, eu tô legal, jeito moleque.
1: Aquele abraço.
0: Abraçando o Renato Vargas, Parque Laranjeiras, participando da promoção do Vascão aqui na Litoral. Eduarda também acabou de chegar por aqui, Oliveira. Deixa eu abraçar também a Ivonete Farias. Dando boa noite pra gente, abraço, tá, Ivonete? Maria Oliveira também. Duda Mel tá tomando aquele café e ouvindo a gente. Abraço, Duda! Maximiliano também acabou de chegar por aqui. Tudo certo, meu irmão? Abraço pra você, tá bom? Boa sorte. Deixa eu abraçar o Veião, tá aí no BNH, Ney. Alô, Veião, tudo certo por aí? Boa semana pra você. Chegou a hora, par de ingressos. Saindo aqui agora pra festa 2 anos da Barreira Cachorro Vasco. Dia 15 de agosto, sabadão que vem agora, vai acontecer no Jaraguá. Uma noite linda para os torcedores do Vascão. Música ao vivo, vai ter também uma noite especial. Bom, esse par de ingressos está indo para Muqui, final telefone 4196. Par de ingressos, 2 anos da Barreira Cachorro Vasco, é para você, ó. Igor dos Santos, parabéns, Igor.
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0: Don't You Cry, da Anitta Bel, deixando de avião, perdeu, hein? Aqui no Festa Litoral. Melzinho fechando mais uma edição. Segunda-feira, a semana tá só começando, né? Muita coisa boa pra acontecer essa semana. Estamos profetizando, tá bom? Seja uma semana maravilhosa, produtiva, já deu tudo certo. Bora pra cima aí, tá? Na produtividade. Bom, vem aí agora a Rede Litoral pra todo o estado e a gente se fala amanhã, se Deus quiser. Obrigado pela sua companhia, tá bom? Aproveite ouvindo a Litoral, aproveite a sua semana trabalhando bastante aí, indo pra cima pra gente fechar bem mais uma semaninha, né? Tchau, gente. Obrigado pela sua companhia. Até amanhã.
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5: Na Litoral, eu tô legal. São 7 horas em ponto. Segunda-feira, dia 10 de agosto. No ar, mais uma sequência de 60 minutos direto só de música, sem comerciais, da maior audiência do rádio do Espírito Santo. Mais uma vez, Litoral, primeiro lugar geral e absoluto em audiência. A mais ouvida de todo Espírito Santo é essa aqui, ó. Você tá ouvindo agora. Muito bem. Boa noite, Alex Bono.
6: Muito boa noite, Oliver Anderson. Boa noite pra você, ouvinte que faz essa alegria, cara. E é nosso parceiro, é nosso amigo aqui, faz parte dessa equipe.
5: Aliás, a principal responsável é você que tá aí do outro lado. Se somos primeiro lugar, você
6: isso
5: tá aí
6: daí
5: é recebendo a gente. Então,
6: isso
5: muito
6: daí
5: obrigado.
6: É. Você que nos aguenta desde cedinho.
5: Tenha paciência.
6: Até altas horas.
5: Né?
6: Tenha paciência de ouvir muita informação. Falar muita besteira, não é muita informação. A gente nem fala besteira,
5: não,
6: né, cara? Aqui
5: boca
6: é quase
5: não.
6: O Telecurso 2000.
5: Nossa senhora, onde você foi, Alex? Meu Deus.
6: Adorava. Antes de ir pra escola.
5: Meu Deus, você tá ligado que tem uma galera que não faz ideia que você falou, né?
6: Que coisa, né? O tempo tá passando muito rápido. Não vamos filosofar agora, não, porque senão eu vou começar a falar coisas vai fazer as pessoas não dormirem hoje à noite.
5: Ó. Abraço pro Igor, de Vila Garrido, Alex Bono. Manda aqui, ó. Fala, Oliver Anderson, que prazer em te rever. Alex Bono quase deu um migué.
6: Eu?
5: É, foi o que falou aqui, o Igor.
6: Quando?
5: É, hoje. Manda
6: hoje?
5: Aí. É, não sei por que não. O Alex, ele chega em cima da hora, mas chega, o Igor.
6: Que isso? Como assim, cara?
5: Manda um beijo pra minha esposa.
6: Como é que você falou um absurdo desse?
5: Manda um beijo pra Sheila, que é a esposa dele, a filhota Isis, que estão ligadinhas aqui na rádio número 1. Igor, de Vila Garrido. É, e beijo. E bora pro João Gomes. Ele que veio buscar ingresso pro
6: João Gomes?
5: Isso.
6: A gente vai se ver lá. Tem um amigo enchendo meu saco aqui, falando: vamos, tá movendo cidade. Então vamos no domingo.
5: Então, ele veio buscar ingresso. Parabéns,
6: boa.
5: Igor. É, ele queria te ver, cara.
6: Porque poderia ter ficado um pouquinho mais, Igor.
5: Ah, mas tava com pressa, eu acho.
6: É, mas o negócio do. Eu chego cedo, mas é porque eu vou lá pra dentro e fico fofocando com a turma. Aí eu chego aqui em cima.
5: É, mas.
6: Mas eu chego
5: já
6: cedo.
5: Já chegou, já, mano. É. É, tem razão, tem razão.
6: Eu chego cedo.
5: Ó, ele falou aqui da esposa Sheila, mas tem uma outra Sheila aqui, do Ataíde. A gente vai sortear daqui a pouquinho ingresso pro Vital, pro bloco.
6: Sim.
5: Lá no chão, lá na pista, atrás do trio, né? Então lá. E a Sheila, ela manda essa aqui, ó.
7: Ô, Rob, quem me dera aguentar aí num bloco, hein? Quem me dera. Já tô nos 40, Rob. Não aguento esse pique mais, não. Eu tô de olho na promoção dos R$400 de vale-compras na Pisade. Mas vamos lá, tô participando. Uma hora vai.
5: Então tá, Sheila. Boa sorte na Pisade Calçados. Mas daqui a pouquinho, o convite pro bloco pro dia 10 de outubro, pro Vital. Então pra você lá na pista, no chão, atrás do trio... 4, 5, 6, 10 horas em seguida.
6: Que pra mim é uma das melhores partes.
5: Então, manda
6: é
5: a senha.
6: Onde você olha e você beija na boca.
5: Manda.
6: Aquele contato visual.
5: Manda a senha pra você participar, que é.
6: Pra você que é casado. Não, pra você que é casado, não. Pra você que é solteiro.
5: Vital com a Litoral é a senha, tá?
6: Exatamente.
5: Vital com a Litoral. Pode continuar?
6: Agora você dá uma pausa pra eu falar? Não, eu posso continuar
5: não,
6: então?
5: Não.

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0: na Litoral. Eu tô legal? Muito bem. 7 horas 24 minutos, Turma do Pagode aqui na programação, cantando Coleção e Palpite. Essa todo mundo canta. Só aquela pausa pra gente interagir com você aqui. Alex.
1: Oi.
0: Tem parabéns aqui pra sua mãe.
1: Ai, que amor!
2: Boa noite, Holiday.
1: Oh, belezinha.
2: E Alex. Boa. Segundo bebê, na entrada, mas que legal. Ô, Alex.
1: Oi.
2: Hoje você tá com fogo, hein?
1: Eu tô com fogo hoje?
0: Só hoje, né?
2: Você tá doido, bicho. Alex, manda um beijão pra mãe, feliz aniversário pra ela, tudo de bom, que Deus abençoe com muita saúde, muita paz, muitas bênçãos na vida dela, não tá? É isso aí, boa noite, meus amores.
0: Boa.
2: Só vou torar. Roda até as 20 e você até as 23. Toma.
1: Nossa.
2: Beijo, amigo. É nóis.
1: Ai, ai.
0: Toma.
1: Eu não entendi isso daí, não. Pra Belezinha, tudo em dobro pra sua família, sua maravilhosa. Mas você entendeu isso?
0: Não,
1: o vai, tipo assim, o Oliver tá indo embora e você fica aí. Mas isso daí é maravilhoso, meu filho. Eu adoro.
0: Tem mais parabéns aqui.
3: Ótima noite, rapazes. Bonito.
1: Ô, oh, maravilhosa.
3: Oliver Magnânimo, ótima noite pra vocês. Olha só.
0: Ah.
3: Essa gargalhada da Helena foi a melhor. Tem que estar aí configurando para todas as vezes que anunciarem primeiro lugar Litoral.

0: foi lindo demais. E a espontaneidade das crianças, né? É tudo de melhor. Uma ótima noite pra vocês, Rosimara Ramos. Parabéns à sua mãe, o Alex. Rua. Meu filho aniversariou ontem e minha sogra tá aniversariando hoje.
1: Olha.
0: Saúde e muita luz.
1: Então tá, beijo, Rosimara Ramos. Beijão pra sua sogra também. Você não falou o nome dela, né? Mas parabéns pra ela também.
2: Parabéns, belos leoninos.
1: Ela falou aqui da risada da Helena, que a gente rodou mais cedo fora da rede. Então, pra quem não ouviu, hoje saiu mais uma pesquisa do Ibope. A Litoral FM, mais uma vez, é primeiro lugar geral em audiência. Já na 53º, no 53º mês seguido. São 53 meses seguidos em primeiro lugar. E ela atacou de novo.
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2: Vamos dar uma encaminhada desse áudio aí pra Sats que tenta copiar a gente?
1: Pra produção.
2: Encaminha lá.
1: Aqui, ó, tem mais aqui. A Manuzinha também mandou a dela, ó.
4: Litoral, primeiro lugar geral.
1: Um beijo, Manuzinha.
4: Que bom. Boa noite, Robert.
1: Boa noite. Boa. Pra você também. Mais quem?
4: Boa noite, Brito Sam.
2: Ah, meu Deus do céu. As crianças sabem.
1: É isso. Cara, e quando vem de criança, então?
2: Exatamente. Que legal que elas se divertem. Você faz parte, é isso mesmo.
1: Ó, de criança pra criança grande, olha quem apareceu.
5: Boa noite, Litoral! Boa noite, Alex Bond!
2: Dorme!
5: Boa noite, Harvey Anderson! Adivinha quem é, meus amigos?
1: Quem?
5: É o Dorme! Estou de volta! Estou curtindo a Litoral, aqui na Vila, tomando uma cervejinha no bar do meu amigo! É o Dorme! Tô na Litoral, Dorme, tá legal! Tô de volta! E o
1: é só a carcaça, bicho.
2: Só a carcaça? Ainda tá cedo, para.

0: Brasil, bom demais.
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0: Na Litoral, eu tô legal, são 7h40. Atenção, última chamada, já já tem resultado de promoção. Seu ingresso pra você curtir o Vital, hein?
1: É o Vitalzão.
0: Dia 10 de outubro. Esse convite é pro dia 10 de outubro pra você curtir no, e vai ser no bloco. É lá embaixo, na pista, no chão,
1: no
0: asfalto.
1: É o lugar que você pode beijar na boca, horrores.
0: Mas na arquibancada não pode. Não,
1: que coisa assim esquisita. Tipo, você não tem muita opção, que você fica parado basicamente na arquibancada, né? No bloco você vai passeando pra lá e pra cá e você vai ver gente.
0: Aí foge de alguns
1: aí
0: olhares.
1: Foge,
0: né?
1: E também tem aquele negócio. Você não vai também ficar, não vai casar lá, né? Você não vai beijar em um. Você beija um e você consegue andar pra lá e pra cá.
0: Mas aqui, cê,
1: por quê?
0: A intenção é beijar
1: quantos? Foi aqui. Não.
0: Jonas Brown tá...
1: Fala, Jonas, por quê?
2: Tudo bem, mano? Tudo nada, você falou um que foge?
1: Que... Por que isso? Não, não. Calma, calma aí. Não, não, não. Porque aí dá pra fugir do... Beijou um e você vai correndo, vai pro lado direito do bloco, em vez de ir pro lado esquerdo.
0: Pra fazer o quê? Não vai continuar com os...
1: Ah, pelo amor de Deus, você quer o quê? Levar um vinho pro Vital também, Rolliver?
2: Vai chamar pra jantar?
1: Vai chamar pra jantar?
2: Não, amiguinho, Vital não é
1: assim. Meu filho, não é assim não, cara. Vital é pegação.
0: Qual é a meta?
1: Eu, pelo menos, a minha vibe é pegação, né? Tem uns casados que tem que respeitar, ou não. Eu respeito, cara. Já fiz muito coisas que não deviam, tô pagando preço alto hoje.
2: A vida cobra.
1: Então agora eu tô um santo. Estou negando tudo.
0: Tá bom, tô, santo.
1: Todos os casados que chegam, não posso.
0: Um santo.
1: Não dá. Mas é difícil, hein?
3: Boa noite, galera. Boa noite, povo de Vitória, povo de Linhares, da Colatina, de Cachoeira Mirim. Boa noite.
0: Boa.
3: Aqui é Dudamel, diretamente de Cachoeira Mirim. Boa noite pro Toninho, vem pula pra Chef. Boa noite pro Roseli, Graziele, Rico, do GR Bar. Boa noite aí, os prendidos, pros Carioquinha, Adriel, Chiquinho. Boa noite,
0: Dudamel. Obrigado. A gente falou aqui que ia ser a última chamada, mas não falou a senha. Então a senha é...
1: É Vital com a Litoral.
0: Vital com a Litoral pro dia 10 de outubro, tá bom? Então, boa sorte pra você. Deixa eu ver aqui mais quem é a participação também do Luiz Corujão.
4: 10 de agosto, segunda-feira. Boa noite, Rolliver. Boa noite, Alex Bono. Boa noite, meus amigos e grupo, moradores do bairro Bonfim, ouvindo a Litoral. Luiz Corujão, do bairro Bonfim. Segunda-feira de dia, foi sem lei. Tava litorando a Litoral, tomando aquela geladinha. E agora, segunda noite com o ex, aquela caminhada, e vamos que vamos. Se liga na Litoral, que você fica mais que legal.
0: Valeu.
4: É nóis.
0: Um abraço, Corujão. O Elinho mandou aqui um vídeo, tá na mecânica, não, tá em Linhares, ele é mecânico, fazendo aquela hora extra, o ser, o famoso serão. Na oficina, mas com rádio sintonizado em 96.9, ouvindo a Rádio Litoral. Obrigado, Alinho, pela participação.
1: Oi, Alinho.
5: Rolliver, meu coração.
0: Oi.
5: Quero você só pra mim,
0: gente.
5: Senhora certa do fim.
0: Nossa senhora.
5: Eu queria ser
0: a
5: bem
0: música.
5: Mais que amantes. Brincadeiras à parte. Mas se você quiser, tô aqui, hein? Tô aqui na Litoral. Porque na Litoral eu tô mais que legal.
0: Isso aí, Nara.
5: Que amante.
0: Nara, o Alex ficou meio com ciúme aqui, hein?
5: Alex, meu lindão.
1: Oi, meu amor.
5: Não fica com ciúmes, não, tá bom? Não vou ser mal educada, não. Voltei pra te dar uma boa noite.
1: Nossa,
5: também.
1: Nossa, acabou com as outras ouvintes que são.
0: Não,
5: e é claro que com essa dupla aí a gente não tem erro, né? É uma alegria que só.
0: Não,
5: beijo.
0: Ela tinha mandado boa noite só pra mim. Aí ela voltou pra mandar uma boa noite pra você também.
1: Ai, mas a gente sabe, né? Quando a gente tem um foco, um objetivo, a gente acaba esquecendo do restante.
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1: Na litoral, eu tô legal. 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
2: Resultado de promoção que já tá garantindo os convites para curtir Vitalzão. No Samba do Povo, dia 10 de outubro. Parabéns pro final do telefone 2545, Thaís Araújo.
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1: Muito bem, parabéns, Thaís Araújo. Vai curtir de graça o Vital dia 10 de outubro no bloco lá embaixo, na pista, atrás do trio. Horas e horas, né? Então, boa sorte pra você, tá?
2: Pensei que você ia dar continuidade ao meu pensamento.
1: Não, não.
2: Vai curtir lá atrás, o quê? Tá. Vai muito... dar umas olhadas, dar uns beijinhos na boca.
1: É segunda-feira ainda, né?
2: Vai se jogar.
1: Ô, Luísa.
6: Oi, Holiday. Oi. Boa noite.
1: Boa.
6: Cadê a litoral?
1: Tá lá na frente.
6: Não tô vendo, não tem ninguém na frente da litoral. Parabéns, hein? Em primeiro lugar.
1: De novo.
6: É por isso que eu ouço a litoral. Luísa Colina de Laranjeiras. Beijo.
1: Beijo. Luísa Cristina Colina de Laranjeiras. Obrigado pela participação, tá? Você também é responsável pela litoral ser mais uma vez primeiro lugar geral em audiência, tá, Luísa? Muito obrigado a você e todo mundo aí de Colina também, tá bom? Bom, é isso. Aqui, depois de amanhã, é aniversário da Geisebel e ela mandou isso aqui, ó.
7: Meu aniversário está muito perto. Não esqueça, por favor. Se você esquecer, não tem problema. Eu te lembro.
1: Um beijo, então, e parabéns adiantados pra você, Geisebel, que faz aniversário depois de amanhã.
2: Beijo, Geisebel, lindona.
1: Alex Bono, bom trabalho pra você.
2: Valeu, querido. Meu amigo.
1: Boa semana, muito obrigado pela sua companhia, pelo seu tempo aqui na litoral. E muito obrigado, e sempre, por mais uma vez, manter a gente em primeiro lugar geral, tá? Fica com Deus. Amanhã, três da tarde, eu volto aqui na programação. Tá tudo bem por aí, Alex?
2: Você não só te despedir de mim, você vai fazer de boca cheia. Poxa, que sacanagem.

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1: Tô aqui na área, Alex Bono contigo até as 11 horas da noite. Vai mandando um áudio pra contar como é que foi o final de semana, aquela hora da fofoca.
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0: Sul.
1: Ô Moreira, Sorriso Maroto, aqui na Litoral. Como é que tava dando um salve aqui pra nós? Salve aqui, ó, Rocha, também na Paula, Maduzinha, Laranja da Terra na área, Marcelo Lima, também aqui, ó, Mary, beijo, Geisebel Serramar. Fala, Robson Ferreira, também na área aqui, Marcos Aurélio, Cocal, Vila Velha, Elinho, e a turma aí ouvindo por todo o Espírito Santo, Marcelo Lima também dando uma carona, tava com saudade mesmo do Rolibre, hein? E é isso, vamos de música.

0: Cheguei! Sorriso maroto, muito barulho, São Paulo!
1: Vou te falar, esse pagodinho ficou bom demais da conta! 8h24, vamos nessa começar a semana, mais uma vez, primeiro lugar geral, e a gente comemora junto com você, porque é você, você que dá essa liderança pra gente, é você que faz parte, e a gente faz isso aqui também por causa de você. Que resumo bonito, é isso, palmas para os ouvintes, vambora, criancinhas, vai, vai! E fazendo muita festa hoje, vamos direto aqui pro nosso 999-86-1050, esse é o telefone que você fala com nós aqui, no código de área 27. Fala aí!
2: Boa! Meu amigo, manda um beijo pra mim se você puder. Eu já tô tomando com a mão, toca pra mim, Vitor Léo, borboleta. Igual aquele que eu te falei, você me tocou, tá bom? Poxa, mano, manda um beijo pra mim.
1: Um beijo pra você! Um beijo pra você também, meu amor. Beijo, vai. Cadê, Peninha?
3: Boa noite, Alex.
1: Peninha, boa.
3: Passando para parabenizar sua mãe.
1: Ah, que amor.
3: Que o papai do céu abençoe muito a vida dela,
1: amém,
3: viu?
1: Amém, amiga. Obrigado. Abraço. Que demais. Fala, Manu.
4: Parabéns a sua mãe, Vivi.
1: Ai, que coisa mais linda. Vou mandar tudo pra ela aqui depois. Que demais. Obrigado, suas lindas. Nossa família aqui, né?
5: Fala, meu parceiro.
1: Vale, Manu.
5: Que é danado.
1: Que é danado.
5: Pra cá, presidente da audiência. Que danado, é nóis.
1: Danado.
5: Danado. Eu acho que era bem danado, eu acho que eu já falei
1: isso, mas danado, danado. Não, é bom falar, danada. Vamos aprontar, vamos fazer qualquer coisa, danada. Vamos o quê? Vamos o quê? Vamos beber na segunda-feira, danada. Vamos beber enquanto trabalha? Pode?
4: Vai, não. Vai lá. Não vai, não.
1: Pô, não, mas vai danada também, não. Ninguém desconfia, só pegar uma garrafinha que tem ali. Ela é toda azul, ninguém vai saber. Um beijo pra querida, linda Bacia Brit, final de semana teve aqui com a galera, mas eu gostei demais, cara, os presentes estavam usufruindo até hoje, o seu copinho segue, né, mas é um negócio de comida, meu filho, até hoje eu tava nos biscoitinhos, nossa, coisa gostosa demais da conta, porque o bolo, essas torta, foi tudo já no mesmo dia, foi uma loucura, ai meu Deus do céu, quem mais aqui? Cris, beijo pra você, meu amor, também Marci, também já mandou aqui, que é isso?

0: Ah, não, esse aqui foi dia 4, que susto, cara. Ela mandou outra coisa aqui pra mim. Sangue de Jesus tem poder. Bem, você manda também. 27 99 96 10 50. A galera vai chegando aqui, mas acho que tudo é você no comando, quer ver?
1: Mano, fala, sua Adriana. Delícia, tudo bem?
0: Oi,
1: tá que sumindo, hein? Oi. Manda eita. Um beijo pra mim, o Sirlei. Aplicativo, tá me levando em namorado, em Vila Velha.
0: Aê?
1: Pra dar descansar depois de 40 anos de plantão. Tá bom? Beijo, Magrela de Porto de Santana.
0: Que delícia, Magrela. Você que tá sumido, eu tô sempre por aqui. Você que tem que aparecer, uai. Mas adorei, a gente fica se achando com esses ouvintes, né? Não tem jeito. Ai, ai, falando em coisa sexy, boniteza, lindeza, vou colocar ele, que canta e dança. E as menininhas ficam malucas também, porque é um galã. Estamos falando aqui do Livinho. Ai, meu Deus do céu. É isso, começando a semana número 1 e na audiência, essa é a Litoral. Ai, babá.

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0: Que ao menos é mais, fechando essa sequência da edição premiada. Vai, vai com tudo, vai com tudo. Falando em pagode aqui, eu vou liberar agora pra você com o resultado daqui 20 minutos. Aqui vai ser um The Flash, cara. Pra você, dois convites pra curtir o pagode do Ian. 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Parada nova aqui, então você vai ser o primeiro a ganhar esses convites, tá? 15 de agosto, você garante, então, pra curtir já nesse final de semana, né? Curtir, então, o pagode do Ian no sábado agora da Matrix. Você quer pagode na Litoral? É assim que você manda aqui pro 27999861050. Bem, tô aqui na área, Alex Bono contigo. Nessa noite, não sei como é que está nas outras regiões do Espírito Santo, mas aqui na Grande Vitória, uma chuvinha. Acabei de pegar uma chuvinha, já não podendo muito, que já estamos com a voz nasalada, né, criancinhas? Mas nada como fazer o clipe da Jojo Too Little Too Late, certo? É muito legal. Tô indo pro intervalo, volto na sequência com você no comando.
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0: 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Fala, galera da Litoral.

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2: Tamo junto! Que bom! Temos você o dia inteiro até altas horas da noite comigo, Alex Bono na área. Até as 11! Agora vamos pra penúltima edição, porque logo mais 20 pras 12 tem outro.
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4: E aí, já gravou o seu pedido?
2: Segunda-feira com muito fogo! E tem a turma do romântico também, já estou recebendo tudo. Ai, grava aí, que são duas edições. 27, 99, 96, 10, 50. A The First, a The First é quem? Deberê.
5: Boa noite, Alex.
2: Boa, meu amor. Eita!
5: Aqui, Alex, eu no comando, eu queria ouvir aquela música Fixação com Kid Abelha, ok? Ofereço para todos os ouvintes, para sua mãe que está aniversariando hoje.
2: Linda!
5: E é isso aí, né? Tô mais legal, a número um. Tô vendo ninguém na nossa frente.
2: Falou
5: bora.
2: Tudo, bora!
5: Beijo, tô lindo, maravilhoso. É nóis.
2: Eu vou te falar, nem atrás, quando dá uma curva, meu filho.

0: Vambora, você no comando aqui na Litoral, agora atendendo você, prometido, Marcinha, tá aqui o seu áudio, meu. Vai, vai. Isso é muito bom, cara. Mais uma clássica, Marcinha, vai, vai.
1: Oi, Bono, boa noite.
0: Boa!
1: Sou Marcinha Brito de Resistência Vitória. E já que estou no comando, eu quero ouvir a música Menina com o Netinho. Ofereço para toda a equipe Litoral e para todos os meus amigos. Na Litoral, eu estou legal.
0: Amei seu áudio. Beijo, Marcinha querida.
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0: Aí sim, hein, Netinho? Uma boa, boa, boa, boa. Cadê mais um?
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0: Rapaz do céu, tinha separado um aqui que eu já me perdi. Tô mais doido que tudo. Quem é aqui? Vai falar, Dudu.
2: Boa noite, Litoral. Não, boa noite, Alex Mundo, meu parceiro.
0: Boa!
2: Dudu Brioli. Bem, essa chuvinha aí, será que vai atrapalhar o Mar e Terra hoje?
0: Vai partiu, nada, pô.
2: Avisa pra geral que os administradores do grupo, fofoqueiros de Vila Nova, nós vamos partir, hein? Tô chegando já.
0: Ah, moleque. Foi na fofoca,
2: né? Um abraço na Litoral, tô legal.
0: Boa, Dudu. Foi o teu áudio aí. Agora eu achei. Foi o Zera que pediu isso daqui. Vai, minha amiga.
3: Deixar uma bagunça.
4: Ei, Alex, boa. Oi, meu amor.
0: Boa.
4: Ei, eu posso pedir uma música?
0: Claro
4: hein,
0: você
4: não comanda?
0: Agora.
4: Roupa nova, volta pra mim. Tem como ser? Boa
0: pra
4: semana
0: já,
4: pra você, Alex.
0: Pra nós.
4: Beijo, tá? Zé de Flechal.
0: A vibe do dia, a vibe da noite, Zé Léa.

0: chama Oi, Roupa Nova, Volta Pra Mim. Ai, mas isso é bonito demais. E bom que tá combinando com o tempo, né? Pelo menos que na Grande Vitória, aquela chuvinha gostosa. Tá bom demais, tá bom demais. Bem, daqui a pouquinho tem outro você no comando. Eu tô vendo que a turma tá aqui mandando em peso. Deixa eu só perguntar aqui pro Marcelo uma coisa. Fala, Marcelo.
1: Boa não, você noite, não, é Alex outro. Bono, Marcelo Lima por cá. Então, Alex Bono,
0: fala.
1: Já que nós estamos aí no comando, coloca pra nós aí, Alex
0: Pera
1: Bono.
0: Aí, ó.
1: João botou o melão no gol.
0: É essa daqui, agora, aí sim eu vou perguntar pro outro Marcelo, nosso programador musical. Que música é essa? João botou o quê no gol? Fala aqui no microfone. Você sabe que música é essa, Marcelo? Você, como um programador da rádio, você tem que saber. Fala ali no microfone. É que os ouvintes querem
2: acho
0: saber.
2: Que isso é Creedence.
0: É mesmo? Ah, o Have I Ever Seen the Rain? I don't know. Have I Ever Seen the Rain? João botou o melão no gol, será? Ó, vou... do gol. João, é verdade. É Creedence, cara. Você é bom no negócio meu, né, cara? Tá aí, ó. Você é bom mesmo, né? Porque se não é à toa que você tá no primeiro lugar em geral de audiência, né, meu filho? Pra início de conversa. Ô, Marcelo, na segunda edição do Você no Comando, toca a sua música, tá? Vou começar com ela, prometo. Depois 20 pras 11. Agora vamos fazer o seguinte, vamos pra Voz do Brasil aqui no Dial, mas pra você que tá na internet, tem uma programação muito legal que o Marcelo preparou aqui pra gente, já começando com Nat Roots, cara, nossa. Pô, tem Cold War, Justin Bieber, Anjos de Plantão, tem muita música legal. O que aconteceu com você hoje? Final de semana foi bom?
3: Meu amor.
0: Ah, você tava com seu amor, eu tô vendo, cara. Vale muito a pena. 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Vai pra lá porque lá a música não para e depois da Voz do Brasil tamo de volta.
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